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19: Agora no Corpos Celestes, Tom Jones and Art of Noise, fazendo uma cover de Prince com a música Kiss, logo em seguida original.

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1: Ouvimos Kiss, a versão original, escrita pelo cantor e compositor e multi-instrumentista Prince. Antes ouvimos a cover com Tom Jones, An Art of Noise.
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anda aproveitando, o caminhão vai passando, o caminhão da melancia, meu freguês. Melancia vermelha, melancia graúda, melancia pesada, é aqui no caminhão do moço.

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4: 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É. Bateria, tocar é um detalhe, né? Nós chamamos um cara chamado Luiz, mas inclusive tentamos fazer alguns ensaios na casa do Luiz, mas ele ainda estava tentando adquirir a sua bateria e não conseguiu. E na última hora o Edgar trouxe um companheiro de caserna, né? Chamado Fábio Scatone. E assim nós fizemos o primeiro show, né? Adilson, eu, Edgar e Fábio Scatone na bateria. Inclusive Edgar e o Fábio com cabelos cortados, né, do exército, dava um ar mais punk, né, mas aquilo era o corte deles profissional, digamos assim, né? E nós tocamos nessa primeira apresentação, que foi um dia 10 de outubro de 81, é onde nós comemoramos o nascimento do Ira. Nós tivemos outras pessoas que participaram da banda e foram muito importantes, são grandes músicos, né? E que por circunstâncias da sorte e do destino acabaram se desligando da gente, né? Vou citar especificamente o Adilson, como eu falei, que foi o fundador da banda. Outro baixista que nós tivemos, que foi o Dino, era uma pessoa incrível, super engraçada, espirituosa, um baixista de muito estilo. Tivemos de bateristas, além do Fábio Scatone, que tocou só o primeiro show do Ira. Tivemos também o Vitor Leite, que foi muito importante na forma do Ira tocar rock. Tivemos o Charles Gavan, que todos hoje conhecem como, não só como baterista dos Titãs, mas hoje como um produtor musical, né? Mas esse período do Charles também foi importante, porque talvez tenha sido um dos momentos mais criativos do Ira e não teve registro.

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10: Agora no Corpos Celestes, a cover de Kiss from a Rose, com a versão a capela do Pentatonix, em seguida a original de Sir.

0: Ouvimos a original de Seal, Kiss from a Rose, um dos grandes hits dos anos 90. Antes nós ouvimos a versão cover de Pentatonix.
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Oi, cano aí. Brincadeira, hein, meu? Não leva a sério, não. Chega aí, rapaz. Tava aqui na área, aqui, ó. Alô? Ó, quero ver. Quem tem mão aí, ó? Quero ver todas as mãos pro alto agora aí. Vamos comigo aí, ó.

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0: vivo é o meu herói. E eu espero algum dia em minha vida vir a ser tão vivo e tão bom como o meu grande herói, o vivo.
1: Guarde o seu modo de pensar.

0: homem identificado como Nego Di. Você foi batizado com que nome?
1: Aqui, o Nego Di. Que todo mundo em universo conhece, sabe? É o Nego Di.
0: Você sabe por que você foi preso?
1: Sei.
2: Por quê? Lutando com quem?
1: Hã? Contra o inimigo.
0: Quem é o inimigo?
1: É o filho do Batman, do Coringa, aquele desenho. É todos eles.
3: Não, I'm very, very shy.

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0: Nós ouvimos a original no Corpus Celestis, Kiss Me, Kiss Me, faixa do terceiro álbum da banda Sixpence None the Richer. Antes ouvimos a cover da banda americana Newfound Glory. Essa banda, Newfound Glory, tem 4 álbuns só de covers.
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10: Knock on the Wood. 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

0: Knock on Wood, versão cover de Eric Clapton. O original é de 66, com Eddie Floyd.
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0: Uau, agora temos um importante programa na Morcegão FM. Agora nós temos o Momento Blues e você já pode ver as primeiras músicas que vão rolar, tá no site. A profundidade e a importância do Momento Blues para Morcegão FM são gigantes. É neste programa que ganhamos pontos com os conhecedores da história. Todos os ouvintes sabem que grande parte dos artistas que rolamos na programação são de alma blues. O blues criado pelos negros. Em algumas gravações, você vai ouvir o chiado dos discos, porque são cópias originais. É neste programa que ajudamos a desvendar a história, porque muitas músicas gravadas entre os anos 30 e 40 foram regravadas ao longo de toda a história pelas maiores bandas de rock. Muitas dessas músicas ainda são executadas em shows. Ainda hoje, são referências em filmes e também documentários. A vida desses heróis era muito difícil e também muito diferente. Não só porque viviam na pós-escravidão. Por exemplo, não existiam muitos gravadores, então o músico tinha que viajar longas distâncias de trem para chegar a um show, para chegar a um gravador. Por isso, tantas referências e trens nos blues. Outra coisa curiosa é que o microfone não era evoluído e o músico tinha que cantar em alto volume porque as pipocas do disco ficavam mais altas que o volume do cantor. Então vamos ao blues, o gênero de maior inspiração para o nascimento do rock and roll.
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1: Segunda, 22 de junho, às 10 da manhã.
0: Pô, vai ser um grande barato, mano. Até lá. 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
0: Alô, alô, atenção, gente, daqui a pouquinho, ao vivo, na programação da Morcegão FM. Até já!

0: Uau, muito bom dia. Bom dia para você que está sintonizando a Morcegão FM nessa manhã de segunda-feira. Hoje é segunda-feira e estamos aqui excepcionalmente. Normalmente a gente entra ao vivo às sextas aqui na programação da Morcegão e eventualmente a gente entra também... Opa, deixa eu cortar aqui. E eventualmente a gente entra também ao vivo. Por exemplo, hoje para fazer uma entrevista. Nós estamos aqui com um convidado nessa manhã de segunda-feira e vamos agora trocar uma ideia com um grande brother da Morcegão FM, que se chama Daniel da Ibéria. Bom dia, Daniel.
1: Fala, Renato. Tudo bem, mano?
0: Que legal, cara. Eu sinto muito fazer você esperar tanto, né, cara? Eu até dei uma adiantada aqui, ia colocar uns negócios aqui e tal. Vamos direto nesse bate-papo, né, cara? Sua filhinha tá aí do lado ou não?
1: Como é que é?
0: Sua filhinha tá aí do lado?
1: Ela tá lá na sala assistindo...
0: Ah, tá bom. Não,
1: assistindo as garotas superpoderosas.
0: Você já apresentou o Rei Leão para ela ou não?
1: Cara, acho que ela não tem curtiu? Intimidade com esse repertório do Rei Leão.
0: Não diga.
1: Mas ela gosta das coisas da natureza. Mas o longa-metragem lá do Rei Leão, ela não assistiu, não.
0: É, tá.
1: Engraçado, né?
0: Eu acho que eu assisti umas 150 vezes, né? Porque quando chegava no final, minha filha falava, de novo! Aí eu punha de novo. Ela hoje tem uma tatuagem do Rei Leão no braço. A peça Rei Leão veio para São Paulo. Ela comprou os ingressos e me fez uma surpresa, sabe? Assim, muito legal. Ficou marcado na nossa vida, saca?
1: Eu te falei que eu lembro que você, quando você viajava de Expresso de Prata com ela, você comprava duas poltronas só para ela e deitadinha.
0: Exatamente. Né? Ela era muito esperta, né, cara? Então, pô, eu vinha contando história, eu tava falando para você, né? Eu vinha contando história de São Paulo até aqui, até Bauru. Porque uma criança de 2 anos, né? Você não segura, né, cara? É difícil, né?
1: Total. É. Sabe que isso de assistir uma coisa 150 vezes é uma coisa que a gente acha engraçado da criança, mas é o que faz um adulto prosperar em qualquer área, né?
0: Eu acho que
1: você pirar num assunto e ficar vendo, porque ela vê 150 vezes, cada vez ela vai ver um detalhe novo.
0: Verdade, Daniel. Verdade.
1: Deveria trazer para a vida adulta esse comportamento.
0: Sem dúvida. E se você reprime esse comportamento, você está reprimindo a criatividade da criança, né?
1: Claro.
0: Né?
1: Criatividade então, vem da repetição.
0: Da repetição, Eu, assim, eu tinha maneiras muito, assim, agradáveis para ensinar a minha filha. Eu tinha maneiras muito agradáveis, assim, e até hoje a gente discute isso. Eu sempre disse para ela, eu sempre deixei ela tomar um tombo. Se tinha um buraco ali, eu sempre deixei ela tomar um tombo. A única coisa que eu falo, ó, cuidado do buraco aí. Eu falei pra você, filhinha, que tinha um buraco ali. Então hoje, quando eu chamo a atenção é chamada. É curioso isso. Eu sou o cara que ela discute a evolução da profissão, os momentos especiais dela e tal. Ela liga pra mim pra falar sobre isso. Mas eu não estamos aqui para falar sobre mim nem minha filha, cara. Estamos aqui para falar sobre você. Bom, em primeiro lugar, eu queria dizer para as pessoas o seguinte. Nós não nos falamos em particular e essa euforia minha aqui, né, desse meu amigo, né, que esse meu amigo que está aqui com a gente, é super real. Né? Eu não falo com o Daniel há muitos anos, né? A gente não se vê há muitos anos, mas eu sempre soube dele, sempre vi matérias suas, sempre vi coisas suas na internet. O Jô Soares, vi você no Jô. Não vi você no Jô, mas eu vi a chamadinha na internet de você no Jô e tal. Então eu tenho algumas perguntas que eu cacei na internet e eu não perguntei nada para você. Então, se tiverem erradas, você me corrige sem constrangimento, beleza?
1: Assim que é bom. Esse é o legítimo improviso.
0: Exato.
1: É a gambiarra. A gente acha que improviso é gambiarra. Não, improviso é essa capacidade de poder navegar em assuntos e se corrigir. A gente está acostumado, né, Morcego? Você faz ainda o rádio ao vivo. O rádio ao vivo, eu falo, é que nem subir numa onda no surf, cara. Você não anda na onda, você tem que ficar de pé nela.
0: É muito louco, né? É muito louco.
1: Isso. Essa é a graça do rádio ao vivo. Yeah. Né?
0: Às sextas-feiras a gente entra ao vivo para tocar músicas para os padrinhos. Então eu fico no improviso das 10 às 13 horas. É muito improviso, é muito legal, né, cara? Muito legal. Bom, mano, você nasceu em Bauru.
1: Nasci em Bauru.
0: Você estudou na FAP de São Paulo.
1: Isso. É. Mas em Bauru eu estudei no Ernesto Monte.
0: Eu também. Eu também. Só que 10 anos antes de você, né, pô?
1: Exatamente. E aí, antes de você, o Pelé estudou lá.
0: É também, mesmo? Não sabia, cara. O Pelé estudou lá.
1: Estudou no Instituto de Educação. Caraca. Alguma cadeira lá, uma mesa que você sentou, ele deve ter sentado.
0: Caramba, também. Que barato isso. Eu era muito criança, não dava para saber sobre essas coisas. Mas é. Então você estudou em Bauru, fez ginásio, tal, colégio, depois fez faculdade em São Paulo.
1: É, eu precisava arrumar um pretexto para morar em São Paulo.
0: Ah, é?
1: Porque as coisas que a gente gosta, né?
0: É.
1: Música, rock and roll, televisão. Eu sempre digo que eu sou de 73, é uma geração que a telinha era a televisão. Então eu era alucinado por aquilo, aquela ideia de olhar uma tela e falar, uau, o mundo inteiro está ali dentro. Então era fascinante se pensar que você poderia aparecer na televisão para o mundo inteiro. Agora a pergunta era... Fazendo o quê? Porque é só uma ferramenta, porque senão fica uma coisa...

0: no primeiro semestre da FAAP,
1: é.
0: Tinham três faculdades de rádio e TV na época. Era a USP, que eu não conseguia entrar, só tinha 15 vagas. Era mais difícil que entrar em medicina. Né,
1: é, então, é, é que louco isso.
0: Aí tinha a FAAP e a Metodista. A Metodista era no ABC. Como eu não entrei na USP, entrei na FAAP. E no primeiro semestre da FAAP apareceu no mural, lá na parede da escola, um papel escrito: se você gosta de rock, venha trabalhar com a gente.
1: Não brinca.
0: E aí é, era 89, mesmo? A Rádio Rock, e eu não sabia, eu escutava, uma namorada minha falou: Dani, tem a 89. Eu falei: o quê? Uma rádio que só toca rock? Uhum. E eu ligava às 10 da noite e ouvia uma vinheta: Arquivo do Rock.
1: É mesmo?
0: E aí entrava você falando.
1: Que louco.
0: Então, e olha que bacana, eu me dei conta disso agora cedo, vindo para casa e pensando nessa conversa.
1: Que curioso.
0: Nós fizemos rádio numa época onde o rádio era só o som. Porque depois que o Tutinha, na Jovem Pan, botou câmera no estúdio, todas as rádios entraram nessa onda, uma porcentagem muito grande da magia do áudio foi embora. É. Porque o Morcegão, ele tinha... Quantos ouvintes tinha a 89 FM? Era 40 mil por minuto, mas enfim, eram milhões de pessoas.
1: Milhões,
0: O Renato Morcegão, o Daniel Daibem, a Eliana, eles tinham... 1 milhão de rostos, porque cada pessoa imaginava um rosto.
1: Verdade.
0: É, isso era do caralho.
1: Essa magia se desfez, né, cara?
0: É, se desfez. E isso era um ponto muito legal do rádio, que eu, puta, sinceramente, eu gostaria que isso fosse preservado.
1: Uhum.
0: Porque essa magia de você imaginar, né? Quem que é o Renato, né?
1: É louco.
0: Renato,
1: é
0: o morcegão.
1: Engraçado isso, né? Você foi exatamente o contrário, cara. Eu tinha medo de São Paulo. Tinha medo.
0: É mesmo?
1: Juro, eu saí. Eu, aqui no interior, eu trabalhava na 94. E eu treinava os locutores, né? Novos. Mas eu queria ser o locutor e não me deixavam. Aí eu fui para São Carlos. Achei uma vaga lá, fui para São Carlos, fui para Araraquara. Mas jamais eu iria para São Paulo. Jamais. Eu tinha medo de São Paulo. Sabe do que eu tinha medo? Eu tinha medo e vergonha. Porque eu andava pela Paulista. E eu tinha vergonha de olhar para os prédios, para o alto dos prédios, e as pessoas perceberem que eu era caipira. Você entendeu? Esse cara é caipira, tá olhando para cima, para os prédios e tal. Sabe? Então eu era super acanhado, porra, eu era muito tímido. E parte da minha agressividade como ser humano, inclusive, e você, a gente vai chegar nesse assunto uma hora qualquer aí, eu acho que era também a timidez, entendeu? A timidez, o medo de me expor. Eu trabalhava em rádio porque ninguém me conhecia, ninguém me via, eu saía na rua e ninguém me reconhecia e tava tudo de bom.
0: Né? Do caralho. Cara, e sabe que você falou essa cena do andar na Paulista e olhar para os prédios? É. Na década de 90, voltando a pé da 89, uma vez à tarde, porque eu ia lá, eu era estagiário no começo, então eu ia à tarde, eu ia a pé até a FAAP. E eu me lembro de uma vez à tarde ter visto um menino vestido de caipira fazendo uma performance assim na festa do Banco Safra. Ele olhava assim.
1: Olhava os prédios. Não, era eu. Era eu. Fato, né? Era o medo que eu tinha de que as pessoas me percebessem que eu era do interior. Porque eu era um cara muito despreparado, Daniel. Completamente despreparado. Mas nós estamos falando de você. Bom, depois que você fez comunicação na FAAP, nesse mesmo momento você começou a trabalhar na 89? Ou você antes, depois?
0: Foi no primeiro semestre. Bom, eu trabalho desde de molequinho, desde 15 anos de idade. Eu trabalhei no Banco do Brasil, em Bauru. É. Trabalhei um pouquinho em padaria, assim, só para fazer um dinheirinho com 14 anos. Mas o primeiro trampo em São Paulo foi estagiário da 89. E aí eu trabalhei por 6 meses. Quando venceu esses 6 meses... Aí me botaram de operador da madrugada para aprender a mexer na mesa e não abria o microfone, só operava.
1: Entendi.
0: Acho que até, de repente, eu trocava de horário ali, você me entregava a rádio à meia-noite para eu...
1: Eu acho que sim.
0: É, tanto é que depois, quando eu larguei de ser operador e virei locutor, alguns meses depois, quem entrou no lugar foi o Alex Venerabile, que era irmão da Mônica, né?
1: Olha só!
0: É, que ele fazia de madrugada lá. Mas enfim, era isso, cara. Desculpa, eu não entendi direito.
1: Não, você fez FAAP junto e aí você entrou na 89 como estagiário.
0: Isso, como estagiário. E até rolou uma coisa interessante lá, que eu reconheço, e eu sei que o caminho normal, né, o comum, para um cara que quer ser locutor, era o quê? Era fazer rádios no interior e depois procurar São Paulo.
1: Isso.
0: Como eu estava lá dentro, eu não tinha noção dessa jornada, não me falaram que não podia, eu fui lá e fiz.
1: Uhum.
0: Só que o dia que o

0: Massari e o Tatola contratar, botaram eu e um outro menino no ar para ser locutor desse jeito, eu me lembro que os locutores acharam estranho, falaram, pô, mas esses caras não...
1: Não tem não treino, fizeram... não tem treino de locutor.
0: Isso.
1: É.
0: E até eu me lembro que
1: era o muito, o que era muito legal, época. Que era muito legal, porque uma rádio rock, ela precisa desse o verdadeiro.
0: Isso, exatamente. Né? Então foi aí que eu meio que saí bem. Mas eu me lembro do Edgar falando o pico ali, né? É. Cara, na época ele chamou e falou, ó, cara, você pegou essa oportunidade, isso não é normal. Falou, abraça e vai direito, porque se você fizer mal, você queima teu filme,
1: é. Né?
0: Porque você está muito exposto. Falei, beleza. Mas eu tinha uma carta na manga, que é o seguinte, eu não tinha noção do que era locução, apesar de eu ouvir muito rádio e televisão a vida inteira. Quando eu morava em Bauru, eu ligava pro Netão, não, moleu,
1: certo.
0: Eu dava essa ideia. É. Então eu vinha ensaiando isso, brincando. Eu achei um dia umas fitas cassete aqui que eu até digitalizei, eu brincando de rádio com 12 anos. Tal. Então, olha. Não quer dizer que porque eu não fiz Senac, que eu não vinha me preparando.
1: Tá.
0: E o outro preparo que eu vou te dizer agora, que é a carta na manga, é esta pessoa aqui... Uhum. Vem lendo contra a capa de disco desde os 10 anos de idade.
1: Certo.
0: Então, a hora que o jornalista me dava uma notinha para ler na 89, eu nem lia. Eu falava, qual que é para contar isso aqui? Dá licença. Pum. Ia lá e contava. Então, essa espontaneidade, com um mínimo de conhecimento da linguagem do rock, da história, me deu a oportunidade de fazer isso direito, né? Assim, sem ser um mané. Né?
1: Você fez teste escrito na 89?
0: Não, não.
1: É
0: não, porque
1: mesmo?
0: Eu era... Eu me lembro do Tatola ter dado uma lista com essa lista da programação para ver como que eu falava o nome das bandas.
1: Isso.
0: Aí eu lembro que eu até falei The Cult. Ah. E ele falou, não é The Cult, é The Cult. É, essa que tava tudo certo.
1: É, mas é a mesma coisa. É, você pronunciou correto.
0: Não, tá errado. É The Cult e foi fora.
1: The Cult, não, mas depende. É Cult, acho com K, né?
0: É.
1: É aquela aí roupa tá de... Aquela roupa de... aquela saia.
0: É, o Kilt.
1: É isso. Bom, então você estava lá na FAAP, entrou na 89, e quanto tempo você ficou lá?
0: Na 89, de 90, final de 93 até meio de 96, e aí eu fui mandado embora da 89 pelo Luiz Augusto.
1: Não diga.
0: Mandou embora, porque, cara, hoje, e quando ele me mandou embora, ele falou ainda assim, você vai me agradecer por isso.
1: Não diga, meu Deus, mas...
0: Mas o que que acontece? Eu peguei aquela fase da 89 que o Massari estava dirigindo e era totalmente alternativa e tal, e a rádio foi caindo para o 14º lugar.
1: Isso.
0: O Luiz Augusto foi contratado para voltar à rádio, pelo menos no 4º lugar. Porque, veja, é uma rádio nichada de rock competindo com rádios populares.
1: Exatamente.
0: Se você ficar em 4º lugar, você tem que arrancar algum pedaço.
1: É, exatamente.
0: Né? Do ponto de vista cultural.
1: Exatamente.
0: Então, aí o que que o Luiz disse? Aquele Daniel, locutor daquela época, que gostava muito de falar do rock, era um especialista que a rádio não precisava naquela época. Eles precisavam de um cara que falasse a hora e desse o prêmio.
1: É.
0: E eu não cabia mais naquilo, eu comecei a me comportar mal.
1: Entendi.
0: E aí ele falou, bicho, você não presta para isso aqui. ele falou, você vai me agradecer, e não deu outra. Eu fui para Brasil 2000, e depois, quando eu fui para Eldorado, em algum momento o Luiz Augusto foi contratado para ser diretor.
1: Ah,
0: e aí nós trabalhamos junto de novo.
1: Que legal.
0: E continuei na Eldorado. Quando ele saiu, eu lembro que ele me ligou ali na coisa, mandou um e-mail e falou, cara, foi ótimo ter trabalhado de novo com você agora dessa forma. Tal. Então, realmente, eu sou grato por ele ter me mandado embora da 89. Porque não era o momento.
1: É.
0: E foi exatamente no fim de semana que os Mamonas morreram.
1: Não diga, cara. Que loucura, que tragédia.
0: É uma coincidência.
1: Tragédia dupla. Olha, o Luiz Augusto, para as pessoas saberem quem era o Luiz Augusto, só para você ter uma ideia, assim, de quem era esse coordenador. Um ser humano extraordinário, amigo da gente, extraordinário. Ele não tinha essa extrasensibilidade de te dar uma notícia ruim. Ele te dava uma notícia ruim na lata mesmo, né?
0: Exatamente.
1: Morcegão, você vai apresentar o primeiro show dos Rolling Stones. Na lata, assim. Eu ajoelhei, eu falei, meu Deus, eu vou apresentar os Rolling Stones. E ele um dia entrou no estúdio e falou assim, quem é que escreveu essa pauta aqui? Aí veio o jornalista, que eu não vou falar o nome, né? Pra não queimar o filme dele. Quem é que escreveu essa pauta aqui? Aí apareceu o jornalista e falou, isso aqui tá um lixo, cara, isso aqui tá uma merda, cara, isso aqui tá um lixo, cara. Rasgou a pauta do cara na frente dele, na frente de todos os locutores. Ele era um cara, assim, às vezes, duro com as pessoas. Duro.
0: Falou, ele era o equivalente ao Boni, né? Do rádio. Boni da Globo. Eu falo o quê? É um cara muito criterioso. Eu sou fã desses caras. Eu acho que eu sou até meio assim com os meus companheiros de banda, dos trabalhos que a gente faz. E como eu já fui chefiado por alguém assim, eu tomo muito cuidado hoje para ir um pouco mais leve. Mas realmente, cara, são essas pessoas que têm critério, que fazem as corporações e as ideias entrarem em prática de maneira efetiva, né, cara?
1: É. Ele era um amigo muito leal, um cara muito leal e, assim, uma pessoa que não tinha papa na língua, né? Foi um grande coordenador, eu acho que foi o melhor coordenador que teve a 89 em toda a sua história.
0: Exatamente. Né?
1: Assim, faturava $1,5 milhão na minha ocasião, na minha fase, chegou a faturar $1,5 milhão, né? Tinha um tal de Tito, acho, no comercial.
0: Tite.
1: Esse cara era bom. E, porra, eu ganhava muito bem. Daniel, eu ganhava 22 salários mínimos, cara, no começo da 89, que era da Jornal do Brasil, né? Depois que a Jornal do Brasil entregou pro Neneto, o seu legítimo dono, eu fui mandado embora imediatamente, assim. Imediatamente. Esses salários estão muito altos, mandaram todos embora. A rádio estava em terceiro lugar, foi lá pro oitavo lugar. Recontrataram todo mundo. Bom. É, você, depois da 89, falou que foi para Brasil 2000, ficou um tempo lá.
0: Isso.
1: Aí depois é o Dourado, né?
0: Brasil 2000 eu fiquei de 96 a 2000.
1: Olha, bastante tempo, cara, bastante tempo.
0: E onde eu fiquei mais foi na Eldorado, que foram 11 anos. E o que acontece? Eu sou um cara que eu fui parar no rádio pela paixão pela música. Uhum. Não exatamente pela paixão em locutar, em
1: da comunicação, ceder
0: a minha voz para as ondas do rádio. Era o lance de estar envolvido com o ambiente musical. Então, eu sempre gostei de que isso coincidisse com o meu repertório. Eu acho que eu não conseguiria trabalhar numa rádio onde o repertório não me agradasse. Então, quando a Brasil 2000 era mais alternativa, fiz programa de rhythm and blues lá, nossa, e de rock and roll, entrevistava as pessoas e tal. Mas aí eu comecei a estudar música formalmente, na Groove, aqui em São Paulo, estudar jazz, música brasileira. Quando esse repertório meu cresceu, aí a Brasil 2000 já não servia, não era um prazer tão grande.
1: Entendi.
0: E aí eu ouvi a Eldorado, e aí essa rádio eu fui atrás. Eu lembro que eu ouvi, eu falei, olha que louco, é uma rádio que toca Beck, Portishead, Caetano Veloso e Ray Charles.
1: Isso.
0: É um repertório que eu gosto. Só que quando eu abri o microfone, o locutor falava como... Você ouviu o Caetano dele? aí eu fui lá perguntar mesmo, cara. Eu falei, escuta, eu gosto dessa rádio, mas por que que o locutor fala tão formal? Daí o Chico Alexandre, que era o diretor na época, ele falou, não, nós estamos justamente procurando uma pessoa com um pouco dessa espontaneidade, e aí me contratou, né?
1: Que legal.
0: E aí fui muito feliz, né, fazendo isso lá.
1: Eu me lembro que na 89 você tinha uma guitarra rara.
0: Era. Olha, você lembra disso? Lembro, foi a minha primeira Gibson. Era uma Gibson Les Paul.
1: Cara, era uma guitarra antiga, não era?
0: Era uma Les Paul 71, ela foi comprada, eu comprei do Marcos Rampazzo, que é um cara que já faleceu, ele era da Moca, ele tinha uma banda desses Beatles Forever, né?
1: Uhum.
0: E ele tinha os instrumentos de época e tal. Foi a primeira Gibson que eu comprei, foi dele, uma Les Paul preta 71, que eu vendi depois em 2002, porque eu tava querendo comprar já umas guitarras de jazz mais gordinhas, né? Aquelas hollow body.
1: E você hoje dá aula de guitarra, não?
0: Também, cara, também. É. Mas tocando, né? A gente tá mais tocando por aí com o trio, com os outros projetos lá.
1: Legal.
0: Mas sim, dou aula também.
1: Legal. A gente vai tocar uma música do trio.
0: Qual que você escolheu aí?
1: Não, não escolhi, não. Você que vai escolher, porque você vai explicar a música.
0: Tá bom.
1: Mas deixa eu matar alguns assuntos aqui primeiro. Claro. Olha, eu tenho aqui MTV. MTV e VH1. Não sei o que é VH1. É uma TV?
0: É VH1, né? Aquele VH1. Canal.
1: Ah, tá, VH1. É um canal de TV?
0: É.
1: Você colaborou?
0: Não sei se é um canal americano, né? Mas teve no Brasil um tempo.
1: E você colaborou com eles?
0: Sim. Você falou MTV, é engraçado que aí em Bauru, as pessoas juram que eu trabalhei na MTV, né? Então tem um amigo meu que brinca, Dani, você vai para Bauru, o cara, e a MTV? Na verdade, o que eu fiz para a MTV foram algumas vinhetas que eu escrevia, atuava, fazendo aqueles personagens loucos. Porque eu falo, cara, a coisa mais louca que tinha na MTV era o promo, né? Que era o departamento de
1: vinhetas, vinhetas. Era demais.
0: E era até um amigo meu de Bauru, o Bruno Galan, que era que escrevia, que fazia aquelas loucuras lá. Eu lembro que a gente fez uma vez o VMB 2004, as vinhetas promocionais, e eu fiz um personagem que era inspirado num pastor evangélico bauruense, que era uma fita de VHS que rodava por aí. O cara falava mal das bandas de rock, que o Kiss era Cavaleiros de Satã. E a gente inventou várias vinhetas para promover o VMB, que era a premiação anual, fazendo esse personagem caricato de gravata, um conservador extremo e tal.
1: Que legal.
0: Mas isso eu fiz na MTV. A VH1, na verdade, foi um programa que a gente gravou 15, uma temporada que era, chamava-se Entre Sem Bater, que a gente ia na casa do artista e ele escolhia 10 videoclipes e contava o porquê, o que, que aquilo tem a ver. Então, puta, teve Samba Marina Lima, o Erasmo Carlos, a Pitty, o Lucas do Fresno. Foi uma temporadinha, né, isso que eu fiz.
1: Entendi. Então você atua como ator nessas vinhetas?
0: Cara, nessa, a gente escreveu as vinhetas e eu lembro
1: que legal, cara.
0: O figurinista foi o André Simonetti, que é filho do Paulo Sérgio.
1: Nossa, uma pessoa muito querida.
0: Ainda está 94,
1: isso,
0: né?
1: Isso,
0: sobrinho do Sica.
1: É.
0: E o André, eu me lembro que a gente fez o personagem, ele tinha, o André faz cinema, né? O André, ele tá morando em Bauru agora, ele fez figurino do Carandiru, daqueles puta filme e tal. E a gente concebia isso. Eu fiz algumas coisas em cinema. Eu fiz o guitarrista da Elis Regina.
1: É, eu tô vendo aqui. Eu ia chegar nisso, né? Tocou no Blue Note, né? E fez o guitarrista da Elis no cinema.
0: Isso.
1: Bom, aqui você sabe, né? Não tem porteiro, não tem nada. Tem gente tocando a campainha. Agora você vai ter que enrolar um pouco aí. Fala um pouco sobre ser o guitarrista da Elis no cinema.
0: Vou conversar com seus padrinhos aqui, então, enquanto isso. Bom, o morcego vai atender a campainha lá. Essa ideia do músico atuar num filme foi o que eu disse ao diretor do filme, o Hugo Prata. Eu me lembro de ter... Foi uma das poucas coisas que eu pedi para fazer na vida, porque, né, às vezes a gente tem que ser cara de pau para conseguir o que quer. Como eu gosto muito de cinema, eu escrevi para o Hugo, porque eu sabia que ele ia dirigir Elis, o filme, a história da Elis Regina, né, uma biografia dramatizada, né, uma dramaturgia, não é um documentário. Aí eu me lembro de escrever para o Hugo e falar: Hugo, eu sei que quando tem filme sobre música, vocês precisam de atores que tenham um mínimo de qualificação musical e de músicos que tenham um mínimo de desenvoltura como ator. Estava contando aqui para eles que quando o diretor Hugo Prata, né, que é o cara que dirigiu, foi uma das coisas poucas coisas que eu pedi na vida, assim, eu falei, tem que ser cara de pau, né? É. Eu escrevi para o Hugo no Facebook, né, no Messenger, que eu vi na Folha, que o Hugo Prata ia dirigir o filme da Elisa, e eu escrevi, fala, Hugo, a gente já tinha feito alguma coisa, ele tinha filmado a gente no Terraço Itália tocando. Falei, cara, eu sei que quando tem filme de música, né, que é dramaturgia sobre música, vocês precisam de atores que tenham um mínimo de qualificação musical, né, cantar afinado, saber um instrumento, e precisam também de músicos que tenham um mínimo de desenvoltura para atuar. Então, estou à disposição. Ele falou, pode deixar.
1: Puta cara de pau, né?
0: Uns 4, 5
1: anos. Espera um pouquinho só, peraí. Gente, aprendam, porque isso é um ensinamento, cara. Você entrou no Face dele e mandou essa mensagem.
0: É, claro, ele já tinha feito um trampo com a gente, tinha um organ trio, ele foi filmar a gente no Terraço Itália, e eu falei isso, falei, cara, eu sei que dramaturgia vocês precisam disso, de ator que conhece música e de músico que consegue minimamente atuar. Aí falou, pode deixar, aí deu uns 5 meses, uma menina escreveu, tal, assistente, falou, o Hugo te chamou, vai te chamar, aí manda lá o contrato, as coisas, você vai ser o guitarrista. E, cara, como eu sou um cara que eu tenho muito critério, e eu sei que o guitarrista da Elis é o Hélio Delmiro, né? E eu não me pareço com o Hélio. Então, como eu falo, a arte, cara, ela é acima da coisa. Eu vou
1: cortou,
0: fazer
1: cortou,
0: o Hélio...
1: Cortou. A arte é acima da... Cortou aí.
0: A arte, o propósito da arte é acima da sua vontade, tá, né? Tipo, se eu não me pareço com o Hélio, por que que ele tá me chamando? Então eu falei, deixa eu te perguntar, eu vou fazer o papel do Hélio Delmiro ou é um guitarrista wherever, de qualquer fase?
1: Vai aparecer só a guitarra, né? Não vai aparecer no rosto. Né?
0: E perguntei, eu falei, porque se eu vou fazer o Hélio, eu conheço alguém que toca guitarra e se parece com o Hélio.
1: Tipo, olha, que legal, né?
0: Tive essa hombridade
1: aí. Que
0: ainda.
1: Bondade,
0: É o cinema, né, cara? Você assiste o filme do Ray Charles, é tudo igualzinho e tal, né? Enfim, aí me lembro disso. Aí ela falou, não, peraí, já volto pra você. Ela falou, não, você vai fazer o guitarrista do Falso Brilhante. Que é, inclusive, mas não tem menção ao nome, que é o... Ih, caramba. É o... Puta merda, como é que eu vou esquecer? Puta guita. Ele é pai do menino que toca o Trio Curupira. André. Natan, o Natan Marques, o guitarrista do Fossil. É o cara que. O Natan, cara, é o cara que recebeu a notícia que a Elis morreu.
1: Meu Deus.
0: Ele que recebeu a notícia, ele foi no hospital das clínicas, a primeira pessoa que chegou lá. Mas não tinha esse apuro, era só um guitarrista que aparecia lá. Então eu falei, então tudo bem, então vamos. E foi muito legal, cara. Puta, eu te. Porque é, em cinema você dubla o fonograma, né? Uhum. Só que eu falo, dublar o fonograma, você tem que, é mais difícil do que tocar, porque você tem que tirar exatamente a digitação. Se o cara tocou aqui, é aqui. Se é aqui, uhum. Você tem uma escorregada. Então
1: e se ele legal. For muito rápido, você está perdido também, né?
0: Eu tenho até que o diretor da parte de música, que era o Otávio de Moraes, olha. Que é filho do Chiquinho de Moraes, aquele maestro que arranjava com o Roberto nos anos 70.
1: Nossa.
0: É. Eu lembro que na primeira reunião ele falou, ó, tira mais ou menos a região. Eu falei, o quê? Eu falei, mais ou menos não, vou tirar igualzinho. Eu falei, pô, neste momento tem uma menina em Tóquio estudando português para aprender a cantar a Elis Regina. Na hora que ela assistiu o filme e vê um defeito, não.
1: Pô, que eu peguei, legal. Tirei
0: igualzinho.
1: Que legal, que legal. E aparece seu rosto tudo, não? Desse filme?
0: Aparece, tem umas três cenas ali
1: que legal. No restaurante. Qual o nome do filme? Qual é o nome do filme?
0: É Elis.
1: Elis. Puxa vida, que genial,
0: depois,
1: cara.
0: Logo depois, na pandemia, eu fiz um outro que eu fui o batera do Chitãozinho Chororó, numa coisa da Globo. Que chama As Aventuras de José e Durval, né? Que é o nome dos irmãos. É uma minissérie que tem lá. E eu apareço tocando bateria.
1: Que legal, cara.
0: Eu tive que tirar o Evidências igualzinho, as viradas.
1: Tudo. Entendi. Pô, não sabia que você tinha esse tino pra cinema, essas tiradas pra cinema, como ator. Gosto. Que legal, cara, que legal.
0: Se precisar aparecer de cueca, eu apareço.
1: Agora, de tudo isso aí, o que mais é apaixonante pra você é a música.
0: É, cara, eu falo, para mim tem uma coisa que não tem diferença entre ensaiar e estar no palco.
1: Entendi.
0: Por isso que eu gosto de estar perto de pessoas que gostam de tocar junto. Então, essa é a minha alegria. Eu falo, a minha alegria é o próximo show marcado.
1: Entendi.
0: Próximo show marcado. Tanto é que o próximo tá longe e eu preciso marcar agora.
1: Próximo é só em agosto. Bom, quem estiver ouvindo aí, quem estiver ligado aí, Daniel daí bem esperando uma data nova, né, Dani?
0: É, porque a mais nova é agosto, agora no Blue Note, que é aquele trampo que a gente toca as músicas dos cinco primeiros álbuns do AC/DC, né?
1: Puxa,
0: a época do Bon Scott, que é o
1: Eu ia chegar aí. Então, quer dizer que no Blue Note, em agosto.
0: Agosto, é dia 20.
1: Dia 20 de agosto.
0: Isso.
1: Então vocês tiram as músicas do AC/DC em jazz, é isso?
0: Não é bem isso, né? Porque seria muita responsa, mas é uma responsa também. A gente é um show onde a gente toca o repertório dos cinco primeiros álbuns, né?
1: Tá.
0: A fase do Bon Scott. Tá. Mas dentro desse repertório, cinco ou seis delas são versões. É, em levada de funk, de shuffle, de soul, mas sempre caracterizado numa levada de alguma música que já existe. Então, por exemplo, Dirty Deeds Done Dirt Cheap, a gente faz como se fosse Cold Sweat do James Brown, né?
1: Olha que legal.
0: Uma levada.
1: Pô, que barato.
0: Mas as outras, metade do show, a gente toca exatamente como elas foram gravadas.
1: E quem canta? Legal. Quem canta?
0: Você? Eu canto. É. Mas é o seguinte, eu não canto naquela oitava do Bon Scott, lá em cima.
1: Tá.
0: Eu canto uma oitava abaixo, mas respeitando a interpretação, a melodia, tudo. Porque se eu fizesse daquele jeito, ia virar uma caricatura, né? Ficar gritando, né? Assim,
1: eu tipo, acho que o Brian Johnson é meio caricato do Bon Scott,
0: não é? Pois é. Você sabe que a voz dele não é aquela, né?
1: Do Bon Scott?
0: Ele tá falando George. Não, a voz do Brian Johnson é muito mais grave. Aquilo para ele é um esforço hercúleo.
1: Uhum.
0: Tanto é que ele não consegue fazer isso hoje.
1: É.
0: E fica uma coisa difícil, né, cara? Até me coloco no lugar do cara, que ele escolheu fazer aquilo no Back in Black, ficou do caralho. E ele teve que carregar isso durante 35 anos. É muito, de 40 anos, né? É muito difícil.
1: É. E é complicado para ele, porque, porra, os principais sucessos do AC/DC foram do Bon Scott.
0: Na verdade, o campeão de vendas é o Back in Black, né?
1: Tem vários sucessos que ele teve que imitar ali, né, cara?
0: Cara, a turnê deles, a Power Up Tour, que veio pro Brasil agora e vai continuar agora nos Estados Unidos em agosto, são 21 músicas. 11 músicas são da fase Bon Scott. E 10 da fase Brian Johnson.
1: Então metade, cara, né? Metade, mano. Putz, cara.
0: E é puxado pro cara, né?
1: É. Eu sou muito fã da fase Bon Scott, cara. Sou muito fã.
0: Cara, eu falo, muito fã. Tem um deboche.
1: Eu acho que ele inventou, saca, meu? Ele é um inventor, né, cara?
0: Eu falo, esse Chico Bon Scott é um cara numa CGzinha 125 com o dente quebrado.
1: Exatamente.
0: Aí esse ICDC, que é isso mesmo, o Bon Scott era um hippie, maconheiro, um louquinho, que andava sem capacete. Eu falo, do ponto de vista imagético, o ICDC do Bon Scott é esse hippie maconheiro numa CG 125 de chinelo.
1: É.
0: O ICDC do Brian Johnson é aquele motoqueiro de motoclube numa Harley Davidson com um lenço na cabeça. Né? É outra coisa. Não é que é pior ou melhor, são ambientes diferentes. E o som traduz isso aí, né?
1: E ele teve a infeliz tarefa de cantar igual o anterior.
0: De puxar no agudo ali. É difícil para ele, mas ele fez, né, cara?
1: Fez bem feito, fez bem feito.
0: Por exemplo, um cara que tem aquela extensão vocal que não é penoso para ele fazer, e ele faz até hoje, dois.
1: Uhum.
0: O Paul Rodgers,
1: Free,
0: é porque a voz dele é naquela altura.
1: Uhum.
0: E o Steven Tyler, do Aerosmith, não é um problema para ele cantar naquela extensão vocal.
1: Uhum.
0: Pro Brian, a voz do Brian Johnson conversando é assim, ó. É uma voz grave, né?
1: Entendi.
0: Muito difícil para ele se mata fazendo aquilo.
1: O Paul Rodgers é um caso à parte, né? Ele era um grande vocalista, assumiu o Queen, mas ele já era do Free, do Bad Company, né? Já
0: cara,
1: era
0: um cara show fudido, solo, né, dele.
1: Ele era muito bom.
0: Eu vi ele
1: bom.
0: No Palace uma vez, uma apresentação dele com banda solo, trabalho dele.
1: Caramba.
0: Ele é aquele cantor que sabe que aproxima o microfone, leva o microfone até o umbigo, aquela coisa de cantor de soul music,
1: entendi.
0: Né?
1: Entendi.
0: Dinâmica, né? É cantor,
1: né? Cantor mesmo, né, cara? É isso aí. Sala dos Professores da Eldorado. O que, que é? Eu fiquei sabendo, recente, que você dava umas aulas de guitarra, era isso ou não? Como é que era isso? Não tenho ideia.
0: Não era bem de guitarra, era assim, ó.
1: Quem falou foi André Góes. O André Góes falou.
0: Tudo coincidiu com a minha jornada mesmo de vida, que na época eu estava na Eldorado, eu estava estudando música na Groove. Era um lugar que eu... Cara, eu fui estudar na Groove, aqui em São Paulo, com o Leive. Mestrão, não só da guitarra, do violão, mestre da música. Ele passa a linguagem pra gente de uma forma muito, muito honesta e orgânica pra gente entender o negócio. Pra você ter uma ideia, lá na Groove você você não pode tocar no instrumento nada que você não consiga cantar de boca.
1: Que barato, velho.
0: Tá ligado? George Benson, né?
1: Caraca.
0: Então, eu fui na Groove pra ficar 6 meses. Eu fiquei 8 anos.
1: Caramba.
0: E era uma alegria. Era de segunda a quinta.
1: Não,
0: sexta-feira era o dia de limpar a escola. A gente ia lá também pra limpar a escola.
1: Com uma alegria, né? Com uma alegria do mundo, né?
0: Alegria. Então, o que aconteceu? De manhã eu ia na Groove e à tarde eu ia na Eldorado. Aí eu comecei a falar um pouco desse conhecimento musical quando eu tocava uma música de jazz.
1: Entendi.
0: Depois de um tempo, o Rogério Chiocchetti, que era o diretor, falou, Dani, você não quer fazer isso num programinha de 20 minutos? Falei, quero. Ele falou, então para de fazer no ar agora, porque você vai atrapalhar o trabalho do programador e ele vai atrapalhar o seu. Aí eu bolei esses 20 minutos, que era num puto horário legal, porque eu trabalhava das 4, né? 5, 6, 7, 8, das 4 às 7, 4 às 8. E aí ele me botou das 7 às 7h20, eu fazia esse programa, que era o quê? O que eu aprendia de manhã na Groove,
1: que legal.
0: Eu levava 3 CDs, porque a música de jazz, os temas são compridos, né? Tem 5, 6 minutos, né? Raramente um tema de 3, 4 minutos. Então eu tocava essas 3, 4 músicas e traduzia de forma simples e didática para o ouvinte, não para a música. Eu explicava a linguagem do jazz para o leigo.
1: Que legal.
0: Então foi uma coisa muito feliz, porque eu fazia o cara entender o que é uma forma AABA, o que é uma forma blues, como que o cara improvisa, o improviso, na verdade, é o que nós estamos fazendo aqui.
1: Uhum.
0: Olha só, eu posso dar essa explicação agora.
1: Legal.
0: O que é o improviso? É como a fala. Você combinou, nós combinamos o que a gente ia conversar hoje aqui?
1: Nada.
0: Não, mas você tem um tema. Qual é o tema? A minha jornada, não
1: sim,
0: é? Você falou,
1: sim,
0: vou conversar
1: sim.
0: com você sobre a sua jornada desde moleque até São Paulo. Então nós temos minimamente um tema.
1: Uhum.
0: Nós estamos improvisando sobre esse tema, não estamos?
1: Isso.
0: Eu estou entendendo o que você está falando, não está?
1: Uhum.
0: E você acho que está me entendendo também. Por quê? Nós estamos falando um idioma. Que idioma que nós estamos conversando?
1: Sim, português, os dois.
0: O português. Eu acredito que os padrinhos aí, os ouvintes, estão entendendo o que a gente está falando. Então,
1: tenha dúvida disso.
0: Porque nós estamos usando um vocabulário comum.
1: Uhum.
0: Né? Agora uma pergunta, nós estamos improvisando. Nós estamos inventando alguma palavra?
1: Não estamos inventando nada.
0: Nós estamos usando, mas ainda assim nós estamos improvisando, não
1: estamos? Sim, sim, sim.
0: O jazz é isso. A gente coleciona pequenas palavras. Eu não sei se você vai sair aí. Tá desligado, mas quando eu toco isso aqui, ó. Ouviu essa frase?
1: Tá saindo, tá saindo direitinho. Tá saindo direitinho.
0: É. É uma frase do idioma.
1: É.
0: Uma frase de blues, mas se os caras... Eu não posso brincar com essa frase? Bom, pão, deu. Ou bom, pão, deu. Ó, citei o...
1: Que legal.
0: O Beatles, né? Sex, né? Bom, pão, Então, o músico de jazz é um colecionador de palavras do idioma. Uhum. E aí ele improvisa com essas palavras. Então, não é que você inventa do nada. Então, esse era um tipo de coisa que eu explicava diariamente para o ouvinte na Eldorado. Foram 7 ou 8 anos fazendo isso toda tarde. E depois esse programa ganhou uma edição ao vivo, onde a gente, do palco do Bourbon Street, aqui em São Paulo, transmitia. Aí era o ouro, porque eu tinha a oportunidade de conversar com os nossos mestres sobre e realmente comprovar a tese de que o que eu passava para o ouvinte não estava errado. Então a gente conversou com Marcos Valle, com Stanley Jordan, meu John Pizzarelli, João Bosco, César Camargo Mariano, foram 33 artistas que eu tive a oportunidade de comprovar a tese com eles no palco.
1: Que legal, cara. Isso, meu cara. Deus, então, que rico que foi isso, cara.
0: E muita gente que buscava criança na escola, que o moleque ia no banco de trás ouvindo, hoje o cara me encontra na rua e o cara, olha, esse aqui é meu filho. O cara com 20 anos, ele aprendeu a ouvir jazz com você. Fala,
1: que
0: poxa,
1: legal. Cara. Que honra, né, cara? Que honra.
0: Então foi isso,
1: honra.
0: Cara. O Sala dos Professores é isso aí.
1: Deixa eu te perguntar uma coisa. É uma curiosidade pessoal agora. É. O músico de jazz, que é o seu caso, né? O músico de jazz, ele tem dificuldade em repetir coisas, né? Em repetir a mesma música. Amanhã vou tocar, como os Stones, por exemplo, tocam Satisfaction desde os anos 60, mesma coisinha. E se não tocar, o show não aconteceu. Tem que tocar, né? Tem gente que... Ana Júlia, por exemplo, os Hermanos detestam Ana Júlia. E é um erro gravíssimo, né? Porque ele fez aquele sucesso, ele é escravo dele. Ele não tem jeito, né? Pôs a música no ar, ele é filho dela. A música, ou melhor, essa música é minha filha, e eu tenho que tocar essa música. Havia uma época em que o Camis de Vênus, né, eu não conseguia ouvir o Camis de Vênus, porque a improvisação em cima da música fazia a música ser completamente diferente ao vivo. Né? Então, a minha impressão é de que o músico de jazz não consegue repetir a mesma música. Sabe?
0: Olha só, tô certo. A gente acabou de falar sobre isso, né? Que o jazz se dá, a tradição do jazz. Primeiro assim, eu não sou um jazzista, né? Os jazzistas são os caras lá, né, bicho, que criaram o idioma, mas assim, eu uso a linguagem do jazz para me expressar musicalmente. Então, eu conheço, né, mas falar que eu sou jazzista seria muita responsabilidade, mas eu faço questão de tocar usando a linguagem do jazz. Então, isso dá para esclarecer. Sabe essa aí? Você percebe que as músicas do Rolling Stones, vamos falar dessas bandas que têm esse lastro com o blues, do AC/DC,
1: Led Zeppelin.
0: Os Yardbirds, o Cream, o Led Zeppelin. Você percebe que tem uma recorrência muito parecida com a tradição do jazz? Ele apresenta o tema, ele canta aquela letra e depois tem um solo. Né?
1: Sim.
0: Essa ideia do solo é o improviso sobre o tema.
1: Entendi.
0: E é nesse solo, por exemplo, o solo de Stairway to Heaven, de Black Dog, de Rock and Roll, nunca vai ser igual. Ele pode usar os mesmos motivos melódicos, mas nunca vai ser igual porque cada noite o cara vai brincar com aquilo de uma maneira. Agora tem uma outra coisa que também acontece no improviso, na apresentação do tema. Eu estava ouvindo ontem No Quarter, do Led, né?
1: Olha, não é? Eu ia falar de Moby Dick, né? Que tem...
0: É, não, aqui, ó.

0: 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Ele pode cantar na outra noite de outra maneira. Close the doors, put out the line. Mudo a melodia. Então, isso já caracteriza um improviso.
1: Entendi.
0: Então, eu falo, as bandas de rock que lidam com as suas próprias canções dessa maneira, que eu falo, é uma maneira jazzística, eles têm, um dia a dia muito mais longevo e feliz.
1: Entendi.
0: Do que essa. Agora eu vou dar exemplo de duas bandas. Por exemplo, eu não estou falando mal, nem bem, nem pior, nem melhor.
1: Estou analisando criticamente. Banda, né?
0: Que o próprio ouvinte, ele quer ir no show e escutar o solo igual.
1: Exato.
0: Ó, nem o David Gilmour faz o solo de Another Brick in the Wall igualzinho. O começo ele faz. Eu tô com violão, não vai dar para dar o bend aqui.
1: Tá.
0: Mas ele brinca com aqueles motivos. Agora, Iron Maiden e Rush. Você vai ao show, você quer ouvir aquilo como uma peça erudita. Você quer ouvir igualzinho, o solo de The Trooper e tal. E tudo bem, porque são bandas que se assemelham muito mais com a ideia de música de concerto, que é executar exatamente como a gravação original, do que improvisar. Agora, olha essas bandas de rock que eu citei aí. O AC/DC, o Led Zeppelin, os Stones, o solo de Satisfaction. Cada dia ele vai brincar de um jeito. E esse é um legado do jazz. Compreende?
1: Eu não sei, eu tenho a impressão de que é um sacrifício para o músico se repetir. Toda noite tocar a mesma música, toda noite tocar a mesma música. Ele se torna um sacrifício para ele. Porque o músico gosta de coisas novas, né? Sempre.
0: E a ideia do improviso é essa, né, cara? De renovar todo dia.
1: Entendi.
0: Imagina, vou dar um exemplo. Exemplo de palestrantes. O Clóvis de Barros e o Leandro Karnal, que são pessoas que fazem muita palestra.
1: Tá. Maravilhosos, né? Filósofos, então, incríveis, né?
0: Então, o Karnal chegou num ponto agora que não é nem auditório, mas é ginásio, né? Então eles
1: são ótimos.
0: Você já deve ter visto shorts no YouTube do Clóvis ou do Leandro contando a mesma história em podcasts diferentes? Já deve ter visto.
1: Não sei, eu acho que não, cara.
0: Mas tudo bem, o Leandro Karnal falando sobre ateísmo. Ele vai falar de um jeito. Aí você vai ver.
1: Entendo o que você quer dizer. Ele fala de outra forma, mas fala a mesma coisa.
0: Ele vai contar a mesma história, porque o cara perguntou, hoje, como eu fui parar em São Paulo. Eu já contei essa história, mas é sempre. Sempre ela vai ser contada de uma maneira diferente, mas o tema principal, a verdade, está ali. Entendi. Tocar é isso, cara. A linguagem do jazz, ela permite. Permite esse frescor, né? De você narrar a mesma história de formas diferentes, porque você tem vocabulário e destreza para fazer isso. Entendi. A Elis Regina nunca ia cantar. É com esse que eu vou sambar até. Cair no chão, só dança samba. É com esse que eu vou desabafar na multidão. Pronto, eu já estou dividindo ritmicamente diferente.
1: Explica para nós, ignorantes, eu ignorante, explica para mim, ignorante, o que há de tão gigantesco em torno da Elis, por que ela é tão comemorada, tão querida como musicista, como compositora, talvez, não sei, como cantora. Explica para um ignorante como eu. Tá. Né? Eu sempre gostei dela, ela é maravilhosa, né? Mas eu não conheço, não sei tecnicamente o que é que ela é tão diferente assim.
0: Bom, a primeira coisa que eu falo que a técnica, ela é primordial, né? Não existe assim, não existe melhor, pior. Eu falo, a técnica para se tocar guitarra nos Ramones exige uma destreza específica.
1: Sim.
0: Não é qualquer um que entra no lugar do Johnny Ramone e toca aquelas palhetadas para baixo. Aquilo ali é muito difícil de fazer. Então, todo o estilo, todo o gênero tem a sua técnica específica. Então, agora, a Elis dotada não, ela estudou piano, né? Ela fala que ela estudou piano quando criança, solfejava tudo. Agora, ela conta no ensaio da TV Cultura nos anos 70. Aí ela disse, entre ter um piano e botar comida na mesa, no almoço, meu pai preferiu botar comida, porque né, não tinha dinheiro para isso. Então ela não teve piano em casa, mas ela estudou. Então ela se preparou para isso. O que acontece com uma pessoa como a Elis? Bom, afinação é obrigação, então nem vamos considerar isso. Afinação é obrigação. A capacidade de interpretação da Elis, a história de dividir musicalmente, ritmicamente. Eu vou te dar um exemplo de uma música que não é nem a Elis canta, é uma música do Zé Kett, que o Emílio Santiago gravou, que é a Negadina. Olha como o Emílio canta. É a mesma ideia do jazz da Elis, de dividir cada vez de um jeito. 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

0: Jornal Brasileiro. Você viu quantas vezes eu falei eu sou um marginal brasileiro, só que cada vez eu cantei ou a melodia ou a divisão rítmica de um jeito diferente?
1: Uhum.
0: Essa é a capacidade de Elis Regina, de João Nogueira, Frank Sinatra, Paulinho da Viola.
1: Olha.
0: Esse frescor de você interpretar. Então você perguntou a Elis por que, que ela cativa. Agora, eu estou aqui explicando para você por que, que ela faz isso. Agora, ela sabe por que ela faz isso. O ouvinte não precisa saber, mas ele fica, quando ele escuta, ele fica com essa expectativa. Ah, ela vai cantar aí. Ela, ele, como você canta mentalmente quando você está escutando, e você vê que a pessoa está batendo uma bola com aquele som.
1: Exato, é.
0: A empresa está aí. Então, essa é uma das características que faz Elis ser o que é, cara.
1: Quais são os vocalistas? Eu estou certo em chamá-los de vocalistas ou cantores?
0: Vocalista. Cantor, vocalista, acho que é.
1: Quais são os seus admirados, Daniel, de vocal, assim, que cantam?
0: Cantam, cara, o João Nogueira, né?
1: Incrível, que incrível, que incrível.
0: Mas ele, o Joe Williams, que é um cantor, um negão Joe, que cantava na orquestra do Count Basie. Você imagina o que é você ser cantor da orquestra do Count Basie? Você botar uma foto do Joe, não é John, tá? É
1: tá, Joe.
0: J-O-E Williams.
1: Tá,
0: então,
1: tá.
0: O John Williams é o compositor de trilha para cinema.
1: Isso mesmo,
0: né? O Joe Williams, primeiro que você não consegue encontrar uma foto dele onde ele não esteja sorrindo.
1: Né? Que lindo, né?
0: Aquela boca, ele tinha um aparelho vocal, né, cara? Uma puta voz.
1: A gente tem que lembrar as pessoas que não existiam paredes de som. As pessoas chegavam até o fundo do espetáculo, até o fundo da plateia com a voz, né, Daniel?
0: O cara cantava no gogó, anos 30, 40, 50. Depois teve o advento do microfone ao vivo, o cara ainda. E o Joe Williams é um cara que você vê os vídeos dele, ele com o microfone, ele usava o SM58 no umbigo, praticamente. Tanto a cavidade do nariz,
1: então,
0: John Williams.
1: Potência.
0: Imagina essa realidade. As rádios nos Estados Unidos, aqui também, mas mais lá, né? Toda rádio tinha um auditório. Então eles tocavam de segunda a segunda, a negrada dentro de um ônibus. Eles iam viajando as cidades, Kansas City, Chicago. Eles iam viajando, dormindo nos hotéis e durante a viagem, no ônibus, eles iam cantando de boca os arranjos de sopro e escrevendo os arranjos.
1: Cara.
0: E esses caras cantavam, tocavam e cantavam de segunda a segunda ao vivo em auditório de rádio, cara. Então, é assim que se forjou o repertório das big bands, cara.
1: Entendi. John Williams. John Williams.
0: É um desses caras.
1: Uhum.
0: Do rock é o Bon Scott, né, cara?
1: Você gostava mesmo do Bon Scott.
0: Ele tem uma safadeza. E o Bon Scott, as pessoas não sabem, mas ele... Todo aquele deboche e tudo, mas a formação dele, o Bon Scott cresceu. Ou, primeiro ele era baterista.
1: Não sabia, não sabia.
0: Ele era baterista de uma banda quando era mais criança, adolescente. O Bon Scott, ele gostava de musical da Broadway, bicho. Então aquele escracho dele é amparado por todo um aparato, um conhecimento, cara.
1: Entendi.
0: Ele gostava de musical da Broadway, cara. Você tem noção do nível?
1: Pô, né? Caraca, né?
0: Não é uma gritaria gratuita.
1: Não, eu não considero aquilo gritaria. Eu acho que aquilo é um estilo, entende? Um estilo. Ele encontrou um estilo dele, né, cara?
0: E quando ele canta as baladas, parece que tá contando uma história. Poker Face was a name.
1: É muito legal isso.
0: Nature. Né?
1: O que o Brian Johnson não consegue imitar. Né?
0: Não tem,
1: não
0: é outra consegue. Coisa.
1: É outra coisa. Essas falas baixas dele, assim, são muito lindas, essa, cara.
0: Não tem. E não estamos falando mal, é só
1: claro.
0: Realmente, objetivamente.
1: Eu cheguei num dentista, fui num dentista, e o cara falou assim, ó, morcego, o meu filho falou que o Axl Rose vai substituir o Brian Johnson. Falei, cara, não vai. Vai. Aí começou aquela injeção de saco. Eu falei, não, tudo bem, então vai, né, cara. Vai por um período, né, cara.
0: Do ponto de vista da amizade deles ali, o Axl é um cara que cresceu ouvindo esse de si, ele foi cobrir uma bucha fudida.
1: Exatamente, cara.
0: Cara, você imagina o que é o AC/DC, cara? É uma empresa que deve remunerar ali umas 200 pessoas. Quando eles chegam aqui, eles chegam por Viracopos. São 16 caminhões que desembocam ali para os caras trazerem equipamento.
1: Santo
0: imagina
1: Deus.
0: A quantidade de gente. Agora imagina, o Brian Johnson teve um problema de audição, ele não pôde, por isso que contrataram o Axl para fazer. Para substituir, porque você imagina você cancelar uma série de shows, a rescisão de contrato, vai à falência.
1: Nossa senhora, dessa. Um show só então, um prejuízo terrível. É.
0: Então ele foi realmente prestar um serviço ali e mandou bem, porque na época ele ainda tinha aquela, ele ainda alcançava aquela altura vocal, com mais facilidade que o próprio Brian Johnson.
1: Eu fiquei surpreso até com a qualidade do show com o Axl Rose, mas eu sabia que não ia durar muito, né? Porque o Axl...
0: Claro, cara, de verdade, eu que sou fã, que gosto do AC/DC, eu acho que eles já, a missão cumprida, eles não, nem deveriam tá em turnê, tá tudo certo, velho, maravilha. É que tem muita gente que não assistiu.
1: Não, tem muita grana, brother, tem muita grana em jogo, muita grana em jogo. Eu acho que assim, vai chegar um momento que pode até queimar o filme.
0: Exato, agora tá no limite, cara. Você vê que o PA, o sistema de som, eles deixam a voz do Brian meio atrás, um pouco mais baixo que o restante, para não acusar, porque tem coisa que realmente ele não faz.
1: Não consegue, tudo bem.
0: Ele é tão simpático, cara, no palco, uma coisa tão legal, carismática ali, que passa. Fui lá assistir. É uma delícia de ver. Pô, animal.
1: É sempre bom ver, né? Deixa eu ver o que a negada tá falando aqui. Bota bom nisso. Deixa eu ver. Olha o seguinte. Deixa eu ver o que estão falando aqui. Bom dia, João, nos remete aos tempos da Rádio Rock, com mestres como Kid Vinil, Morcegão, Leopoldo Rei, era assim nos anos 60. Olha só, lembrando gente importante aí, hein, cara. Kid Vinil.
0: De São Paulo aí, que
1: você trabalhou com Kid Vinil ou não?
0: Trabalhei um pouquinho na 89. Cara, nós fizemos um flash, eu lembro ao vivo, do Page Plant do Pacaembu, dentro do banheiro do Pacaembu, com o Maurício. Maurício com o Bruce Lee, o Luiz Augusto, eu e o Kid.
1: Não dava para falar fora do banheiro por causa do barulho.
0: Barulho, é. E depois eu trabalhei com o Kid na Brasil 2000.
1: Cara, tem uma história com o Kid muito louca. A gente trabalhava com ele na 89, nunca fomos amigos, assim, como eu e você, que eu gosto de você pra caramba, mas nunca fomos amigos, assim, mas conhecidos, né? Nos dávamos bem e tal, eu e o Kid e tal. Aí o Kid foi contratado para fazer um show em Avaré. Um festival de rock. E eu fui contratado para apresentar.
0: Ah, que legal.
1: Então eram 5, 6 bandas, né? E o Kid Vinil ia fechar o show e tal. Aí eu entrei no ar na rádio, não, 89, né? Tipo sábado à tarde, assim, né? Falei, ó, galera, é o seguinte, tô saindo daqui, tô indo para Avaré apresentar um festival de rock em Avaré. Você que tá indo para essa região, o festival vai acontecer em tal lugar, assim, assim, assado, né? E vazei, né? E o Kid ligou na rádio. Fala pro Morcegão não ir! Ele falou, fala pro Morcegão não ir! Fala pro Morcegão não ir! Aí correram atrás de mim e não me acharam. Eu fui embora, cara. Pô. Aí quando eu cheguei lá, cara, passamos em frente ao ginásio, tinha tipo uns 10 carros. Ali eu já desconfiei, né, cara? 10 carros na frente do estádio. Falei, é muito pouco, né, cara? Aí eu fui direto pro hotel. Falei, bom, eu vou me instalar primeiro no hotel, depois eu vejo o que eu faço. Bicho, cheguei lá, tinha metade do som montado, todas as bandas lá, entende? E eu tinha tanto disco e tanto prêmio para sortear que deu para dar um prêmio para cada um.
0: Para cada um.
1: É, tinha muito prêmio. E aí no final da noite, né? No final da noite foi todo mundo jantar num restaurante e tal, e o organizador do evento foi também. Porra, cara, aqueles caras da banda xingando o organizador, no restaurante, cara, xingando o organizador, falando, porra, foi muito baixaria. Ainda bem que o Kid Vinil não foi, ele tentou me avisar, cara.
0: Aqui. Ele mesmo não acabou não indo.
1: Não foi, não, ele não recebeu o contrato, ele dizia isso no telefone, fala pro Morcegão não ir, eu não recebi o contrato, não recebi dinheiro, fala pro Morcegão não ir. João Reis de Minas Gerais, a entrevista sensacional. Que puta entrevista, dizendo o Ricardo Rasta, do Rio de Janeiro. Washington está em São Paulo, Washington. É, pena que, em tempos atrás, a gente não tinha contato fácil com esses locutores incríveis. Não haviam redes sociais e não tínhamos acesso. Pô, era muito diferente nessa ocasião, né, cara?
0: Tinha até uma mágica, né, de se cruzar. Às vezes a pessoa ouvia a sua voz no elevador do shopping e desconfiava, será que esse cara é ele?
1: Ou então você falava qualquer coisa para atender e ela falava, ah, você é locutor, hein? Essa voz, hein?
0: Eu te conheço de algum lugar.
1: Essa VH1, eu realmente não conhecia. O Márcio está dizendo, olha, a VH1 tinha uns especiais, pararam de transmitir no Brasil. Uma pena, está dizendo ele aqui.
0: São esses canais sazonais que os caras botam aí e depois some.
1: Tira. O Walter Júnior está dizendo, essas histórias atrás do microfone são fantásticas, ele está dizendo. Deixa eu ver aqui. O Ricardo Rasta, do Rio de Janeiro, está dizendo, olha, a semana com a Morcegão FM ao vivo não tem preço. Obrigado de coração, Rasta. O Márcio, o Márcio está dizendo, ó, salve da escuta, valeu por compartilhar. Salve, salve, Daniel, salve, Renato. Obrigado, gente, super obrigado, um bom dia. Mandando um super beijo para você que está sintonizando. Deixa eu ver, o Fernando Embaixador, ele mandou um áudio aqui, não sei se você vai ouvir, Dani.
2: Uou, bom dia, Morcerocks! Bom dia, grande morcego! Bom dia, Daniel Daibem! Ô, Daniel, antes de fazer uma pergunta, bora que hoje é aniversário da grande Cyndi Lauper.
1: Olha que data. Só que legal.
2: Entrevista ao vivo e aniversário da Cyndi, morcego.
1: Obrigado.
2: Vamos tocar a Cyndi Lauper.
1: Com certeza.
2: Ô, Daniel, você é parente dos Daibem daqui de Bauru?
1: peraí.
2: Ah, o Daniel falou que ele ligava pro Netão, não dá moleza. Tinha também o Varte Neto, eita programa bom.
1: Deixa eu esclarecer, esses caras são locutores aqui na cidade de Bauru, são muito famosos aqui na cidade de Bauru, né, Dani? Se você quiser responder.
0: Cara, claro, essas vinhetas, né, cara? Ele perguntou se eu sou. Sim, eu sou filho do Isaías, né? O Isaías falecido já em 2013.
1: É um político famoso aqui em Bauru, né?
0: Isso, meu pai foi um cara da política no sentido mais nobre da palavra.
1: Que legal. Cara. Ele era prefeito, vereador?
0: Ele foi vereador mais votado em 76.
1: Olha que legal.
0: Depois ele foi de novo em 80 e pouco, ele foi secretário da educação.
1: Cara que é
0: exemplar, eu falei até, é muita responsabilidade ser filho do Isaías e da Ana.
1: Ele está vivo ainda,
0: são
1: Dani?
0: Pessoas que
1: ele tá
0: realmente
1: vivo ainda.
0: Exemplares, cara, no sentido de entender a política, primeiro que a política ela não é um negócio que se resume ao pleito eleitoral.
1: É verdade.
0: A política é uma vocação que você lida no dia a dia. Meu pai falava, quando você vai atravessar uma rua, você está fazendo política. Um nenê, quando nasce, chora pedindo o leite da mãe no peito, ele já está reivindicando, ele está negociando, está fazendo política.
1: Muito
0: então é
1: bem.
0: A visão que a gente aprendeu em casa.
1: Muito bem.
0: E uma coisa muito importante, que seria o óbvio, né? Mas hoje a gente bate palma para esse tipo de coisa, que é assim, entender o recurso público, a servidão pública, como você está prestando um serviço para a comunidade durante um período. Meu pai tinha direito à tal da aposentadoria de vereador, quando ele foi dois mandatos, ele recusou.
1: Olha que legal.
0: Ele não assinou. Eu falei, não quero isso aí, não. Eu prestei um serviço para a comunidade. Olha, eu recebi enquanto... Então, esse tipo de coisa que seria o óbvio hoje, a gente acaba, né, sendo motivo de orgulho. Mas essa é a visão que a gente aprendeu em casa. E o seu Isaías Daibem é um cara que propagou isso aí em Bauru.
1: E ele ensinou, deve ter ensinado você que isso é o... óbvio, isso é o obrigatório, isso é o normal.
0: Vou dar um exemplo. Eu, ingenuamente, a minha mãe, ela foi secretária da educação no governo do Tuga, no 2000 e pouco. Acho.
1: Aqui na cidade de Bauru.
0: Ela é da educação. E eu estava em Bauru um dia de semana, eu trabalhava em rádio, eu precisava passar um fax para alguém, alguma coisa assim.
1: Uhum.
0: Eu falei, mãe, eu posso passar aí na secretaria, só passar um fax? Ela, de jeito nenhum.
1: Olha que legal. Que legal.
0: Você quer passar um fax, você vai numa lan house, não isso. Aqui, porque olha isso,
1: que
0: cara.
1: Que legal. Que legal.
0: Entendeu,
1: né?
0: Cara? Então é isso aí, cara. São eles. Não vou ficar acabando.
1: Não, mas isso é legal, cara. Legal. O seu Isaías está vivo ainda?
0: Ele morreu em 2013.
1: Poxa, que Deus abençoe. E a sua mamãe está viva ou não?
0: Está viva.
1: Como se chama? Como se chama? Como ela se chama?
0: Como
1: ela se chama?
0: Cara, meu pai deu aula para metade de Bauru, porque ele dava aula no Moraes Pacheco, no Guedes de Azevedo.
1: Que legal. Que legal. Bom, sua mãe chamava-se.
0: Ela é viva, chama Ana Maria.
1: Ana Maria, seus irmãos.
0: Aí tem eu, o mais velho, Daniel, a Luciana,
1: uh-huh.
0: O Célio,
1: uh-huh.
0: O João Paulo e a Mariana. Somos em cinco aí,
1: legal.
0: Só eu que moro em São Paulo.
1: Agora me diz uma coisa, tem duas ruas, eu acho, tem duas ruas aqui em Bauru com o seu sobrenome. Célio é Célio Daibem.
0: Isso.
1: E a outra é Isaías.
0: Acho que a Isaías Daibem é meu pai. Ele virou nome de rua agora, eu acho, né?
1: Não, tem duas ruas com seu nome, seu sobrenome, brother.
0: O Célio Daibem é o irmão do meu pai. É o Célio,
1: tá.
0: Que eu não conheci. Ele teve uma morte, ele trabalhava na Sambra, que era empresa,
1: tá.
0: Que é óleo de amendoim,
1: tá.
0: E ele era um mecânico, um menino, 23 anos, eu não conheci. E ele estava com a roupa impregnada de gás, ele foi fazer a manutenção de uma máquina e teve uma explosão, e ele até foi pro hospital, passou uma noite, conversou com meus avós e faleceu. E foi uma morte muito impactante na cidade. Eles contam que o velório, o cortejo, foi aqueles cortejos a pé que atravessam a cidade com o caixão na mão até o cemitério da Saudade. Então, foi uma coisa meio traumática aí para a cidade, e ele virou o nome da rua, que é perto da rua Sorocabana, ali no Rio Bauru.
1: Então,
0: onde ele... muitos anos depois morou o Manito, que era o saxofonista dos Incríveis, morou ali.
1: Cara, é mesmo. Aqui teve gente famosa que morou aqui, o Mato Grosso e Matias, teve uns caras famosíssimos aqui que morou. Pelé, né, gente? Pelé morou aqui, né, cara? Mas, enfim, puxa, que legal. Deixa eu ver aqui, o Márcio também mandou uma mensagem. Renato, bom dia. Parece um desabafo, mas vamos lá. Não sei o que o Márcio está falando. Márcio é puta parceiraço.
0: Gosta dessas coisas.
1: Será que pelo YouTube será possível trazer toda essa bagagem de vocês com um som qualificado? O que vemos hoje não tem nada a ver com o que vivemos nos anos 70, 80 e 90. Infelizmente, eu acho que não, Márcio. Só aqui, na Morcegão FM, o Daniel, por exemplo, pode tocar uma música que ele quiser, pode cantar, pode... Exato. Né? Mas no YouTube, no Facebook, esses organismos impedem que a gente coloque músicas, né, Daniel?
0: Ah, sim, de colocar um fonograma de terceiro.
1: Fazer essa sua aula no YouTube, por exemplo.
0: Sim. Por exemplo, as pessoas perguntam muito, e o Sala, né? O Sala dos Professores, por que você não faz no YouTube? Justamente por isso, porque se você botar um fonograma, como eu explicava uma música de alguém, então eles vão derrubar o vídeo.
1: Vão derrubar.
0: O que é que tem no YouTube que eu coloco e consigo monetizar sem derrubar lá no meu canal? Eventualmente eu tocando um riff, um trecho de música ou contando uma história, assim. Então tem lá.
1: Aí não cai.
0: Não cai, porque eu tô... às vezes ele percebe que é uma música de alguém, ou se eu tô tocando um riff, uma levada de guitarra do James Brown ali, e passa batido, vai tudo bem. Entendi. Agora, a gente tocando as nossas músicas não tem problema nenhum, né, cara?
1: Infelizmente não, acho. Só se realmente fosse uma explicação de músicas próprias, né? Mas enfim. Deixa eu ver. O André Luiz Martins Maia, esse é super brother da gente. A gente está compondo um e-book, né? E o André que está fazendo todo esse trabalho. Obrigado, André. Obrigado a todos os padrinhos. Obrigado, André. Vamos ver o que ele fala aqui.
3: Queria fazer uma pergunta para o Daniel, né? Sobre a época do programa do Jô, né? Para ele contar um pouco como é que era, né? Que é o Jô na época ali, aquela questão. Porque parece que no programa o Jô parece que gostou bastante, né? Porque é um assunto em comum, né? A música com ele também. Tinha o sexteto na época. E então era, como é que era, a entrevista era combinada antes, foi chamado, como é que é que foi a coisa toda? Outra coisa que eu queria saber também é o seguinte, vocês estavam falando sobre a rádio aí, né, a impressão que vocês têm da rádio hoje, a mudança nessas décadas todas aí, com a questão da música toda. E uma outra coisa, se vocês dois, na verdade, fossem chamados novamente para assumir uma programação de rádio, como é que seria? Como é que vocês aceitariam isso? Voltariam de boa? Como é que é? Isso vale para os dois, não? 89 ou qualquer uma outra rádio. Como é que vocês veem toda essa questão aí e o caminho que as rádios tomaram até agora, né? Bom dia, Renato. Bom dia, Daniel. É o André aqui de São Paulo. Bom dia a todos os ouvintes aí também.
1: Bom dia.
3: O Daniel falou das vinhetas da MTV, mas as vinhetas da Morcegão também não perdem muito longe não, hein? Só colocar aquela aí dos políticos aí em velocidade acelerada aí que, meu, tá pare a pare, hein? Bom, vai outra também. Eu queria saber se fosse para rolar um playlist agora de som que o Daniel indicaria. Quais músicas fecharia uma hora com a curadoria do Daniel? Como é que seria? Quais músicas ele entraria na programação? Tem uma pergunta derradeira. Se não rolaria um programa na rádio com o Daniel aí? Poxa, uma parceria com o Morcegão, alguma coisa assim? Seria uma coisa interessante. O cara é sensacional.
1: Bom, esse é o André. Esse é o André Luiz Martins Maia, querido padrinho da Morcegão FM. Vamos por partes, né? Eu vou relembrar você, porque foram muitas perguntas, né?
0: Mas eu lembro de todas.
1: Ah, que legal. No Jô Soares, ele disse que o Jô gostou. Eu, juro, não assisti a entrevista, infelizmente. É, não quero te desprestigiar como meu irmão, amigo, né? Mas eu não pude ver a entrevista. É, ele certamente assistiu, disse que o Jô estava gostando da entrevista. Eu não sei o que rolou lá.

0: E assim, uma coisa que eu falo, cara, até hoje, eu sempre procedi dessa maneira, que eu falo, você pedir para ir num lugar desse é complicado, porque se o cara não quer que você esteja lá, a entrevista não vai render.
1: E se você não tiver o que falar também, né?
0: Então a gente percebe quando o cara pediu ou, sei lá, pagou para ir. Então, realmente, eu nunca pedi para ir nesses lugares. Eu falei, se um dia eu tiver que ir, é porque eu fui chamado. Então, se eu fui chamado, é porque ele está encantado com algo.
1: Tá.
0: Vou resumir aqui. Cara, ir ao Jô são 15 minutos que passam muito rápido. É muito rápido 15 minutos, né? E é 15 minutos da Globo, é 15 minutos.
1: É 15 minutos,
0: Quando tem o segundo bloco, é porque o cara foi muito ovacionado e o cara dá um mais um, aí é mais 15. Então, foram 15 minutos. E aí, assim, ele perguntou se tem alguma preparação. Como a Globo é muito organizada, o que, que eles fazem? O cara, o produtor te liga um mês antes para pegar teu endereço, para perguntar, falar que hora vai passar a viatura. E uma coisa, para render a pauta, ele pergunta assim, se você tem alguma coisa engraçada para contar.
1: Uhum.
0: Para o cara ter coisa na manga. E eu tinha, na época que era, eu tenho um VHS, de eu tocando com a minha banda de death metal em 88, no aniversário de 50 anos da minha tia, no quintal da minha avó. Ali na Rua Sierra da Lima.
1: Então, meu, tem toda essa preparação. Banda de death metal no aniversário da sua tia.
0: É, aí você tem VHS? Tem, então tem que trazer. Aí o cara vai passar para o digital. Então, sim, tem uma preparação. Agora, as perguntas, não.
1: Uhum.
0: E eu até prefiro também. Então, mas com certeza o Jô se prepara ali.
1: Tá.
0: Então é isso, cara. São 15 minutos.
1: Passa voando. Passa voando.
0: Uma delícia, realmente. O que eu falo como entrevistado, eu falo, você tem uma responsabilidade muito grande, porque você está falando com gente do Oiapoque ao
1: Rio,
0: de Manaus até de Marajó até perto do Uruguai.
1: O único canal de televisão que tem 98% de penetração no Brasil. 98% do Brasil ligado, cara.
0: É, então, cara, toma muito cuidado. Não se fala mal de música, do que você não gosta, porque você vai magoar alguém. Entendi. É o equivalente hoje a entrar...
1: Vai trazer um prejuízo para alguém, né, cara?
0: Exatamente, cara. Então, realmente é uma responsabilidade muito grande. Então, foi isso. 15 minutos lá, uma delícia. E no Jô, realmente, é uma experiência muito legal. A outra pergunta que ele fez...
1: Impressão do rádio. Ah, impressão do rádio atual. Puxa vida, essa pergunta é dura, hein, cara?
0: Cara, como eu falei e a gente conversou no começo, rádio, TV, guitarra, microfone, celular, garganta, né? A corda vocal são o quê? São ferramentas.
1: Uhum.
0: O rádio é uma ferramenta que trabalhou durante alguns anos em AM e frequência modulada, que é FM. Essas ondas que estão no ar, elas estão no ar aí desde antes da gente existir.
1: Certo.
0: Antes do dinossauro, as ondas de FM estão aí e estarão. Nós vamos sumir as ondas. Então, ela é um veículo, não é um veículo?
1: Certo.
0: CYB, 900, não sei o que, megahertz. É uma faixa de frequência que você... Agora, durante um tempo na humanidade, né, lá do início do século XX, os caras entenderam que você conseguia transmitir voz e som por ali. Então, tinha uma utilidade. Não era no início, eram saraus na casa das pessoas, que o cara tinha um sarau musical, tocava um piano. Aí os caras, pô, a utilidade para guerra, para notificar a população de que está acontecendo uma calamidade pública, alguma coisa.
1: Ou até uma manipulação política, tal.
0: Também, essas uma coisas, transmissão tal. De um jogo,
1: isso,
0: um jogo. Então, ela tem esse papel.
1: Uhum.
0: A gente pegou o rádio numa época em que o rádio, além de jornalismo, tinha a hegemonia do entretenimento. Então, desde o Netão Não Dá Moleza, 225-661, você liga e pede uma música. Quer ver? Eu lembro o telefone do Netão.
1: Caraca.
0: Eu lembro o telefone 252-6543 da 89.
1: Caraca.
0: Olha lá. Ele formou pessoas. Então, durante um tempo, o rádio teve esse papel de entretenimento.
1: Uhum.
0: E aí tem todo um aparato comercial para fazer isso ser sustentável.
1: Uhum.
0: Com a chegada dos meios de comunicação digitais, da internet e tudo, o rádio perdeu a sua hegemonia.
1: Uhum.
0: Então, mas a ferramenta continua lá.
1: Continua lá.
0: É isso? Uhum. Então é isso. Agora, tem uma coisa do rádio que eu acho que ainda se preserva, que é uma palavra que é a companhia.
1: Uhum.
0: Companhia. A companhia pode ser a coisa mais banal do mundo. Olá, aqui é Valéria, não sei o que, fazendo companhia para você até as 2 da tarde. Companhia o quê? Ela só está lendo o nome de música e não é esse esquema
1: isso,
0: meio
1: antena 1.
0: Mas ela é uma companhia, não é?
1: Uhum.
0: O cara trabalha numa guarita de madrugada, ele está ouvindo, ele trabalha no raio-x do Hospital Samaritano, ele ouve o rádio.
1: Isso.
0: É uma companhia. Aí tem a companhia especializada, que é o Renato, o morcegão falando de rock, é o

0: Drauzio Varella diariamente entra às 11h35 na CNN para dar uma dica de saúde e utilidade pública, mas é uma companhia, né? Uhum. Aí eu acho que isso ainda continua no rádio. Então o veículo continua. Agora, para que ele serve, o quanto ele serve, o quanto ele monetiza ou não, vai caber ao grupo que entende como utilizar aquela ferramenta, cara. É. Eu vou dar um exemplo agora, uma coisa aqui. Eu não sou religioso. Tá. Mas eu vejo que tem um grupo social que sabe utilizar muito bem essa ferramenta há muitos anos. E eles estão rapando todas as frequências que são quem? Os pentecostais e evangélicos,
1: sim,
0: né?
1: Sim, sim.
0: Alugando tudo. Alugando tudo. Trabalhava na minha casa, ela deixava o rádio no ombro, igual um maço de Marlboro no ombro.
1: É
0: assim.
1: Mesmo?
0: E ela ficava ouvindo testemunho ali baixinho das 8 da manhã a meio-dia ali fazendo
1: que
0: faxina.
1: Barato,
0: então,
1: gente.
0: Não é o poder do rádio, a companhia.
1: A companhia.
0: Faz bem pra, por mais que a gente tenha
1: restrições e tal, é.
0: Divergência sobre como esses caras atuam, né, em relação a manipular o cérebro das pessoas, mas tá lá, cara. Esses caras entenderam como é que usa o rádio. Uhum. Uma ferramenta de fazer companhia para as pessoas, é. De doutrinar e tal. Então é isso, cara. Agora, o que eu faço, o que você faz, se não tem espaço nesse veículo FM, você achou em outro lugar, você faz na rádio web.
1: É só
0: uma ferramenta.
1: É.
0: Vamos supor que daqui 6 anos cai a casa de vez mesmo. Nem mais os crentes vão usar o rádio. A FM ficou obsoleta para esse tipo de coisa. Ah, ela vai ser usada para comunicação entre ambulâncias.
1: É, pode ser.
0: É uma ferramenta.
1: É uma ferramenta. É.
0: Não tem esse esse saudosismo, porque ela foi utilizada durante um tempo para esse tipo de afeto. Uhum. Falar de música, de rock and roll, se ela é ou não é hoje, é só uma ferramenta.
1: E se você fosse chamado hoje para essas rádios aí, você voltaria?
0: É, teria que valer muito a pena, né, cara?
1: Eu não voltaria, cara. Eu não voltaria.
0: Fazer?
1: Eu não voltaria.
0: É, pois é.
1: Eu fui convidado para voltar 2 vezes para uma rádio rock aí, enquanto estive aqui com a Murcia na FM. A primeira vez o cara ligou e falou assim: Morcegão, eu preciso... O coordenador da rádio. Morcegão, eu preciso de você. Eu tava almoçando. Morcegão, eu preciso de você. E eu falava, porra, esse telefone desconhecido. Quem que tá falando? Aí ele repetia. Morcegão, eu preciso de você. Eu falava, caralho, esse cara é louco, né? Aí eu saí. Aí ele me contou quem era, né? Era um coordenador de rádio, né? Eu falei, pô, que prazer enorme falar com você e tal. Aí ele falou assim, pô, cara, eu preciso de você, mas não tenho dinheiro. Eu falei, porra, cara, eu queria muito comprar uma BMW, eu falei, mas eu também não tenho dinheiro, eu falei, assim. Aí, da outra vez, eu fui pra lá, ele me chamou lá, pra conversar mesmo, nessa última rádio que eu estive aí. É. E aí ele falou assim, olha, eu queria você de manhã gravado. Eu falei, eu não faço gravado, brother, nada. É. Nada, só Morcegão, porque a minha rádio, né, nossa rádio, aí eu gravo o que tiver que gravar. Mas eu nunca trabalhei gravado. Meu negócio é ao vivo. Eu gosto de contar.
0: Barato,
1: gosto de falar.
0: Cara.
1: Gosto de ouvir. Eu gosto de errar. Eu gosto de errar. Errar. Ser corrigido.
0: Jogar bola.
1: Porra, que delícia, cara. E tá vivo, né?
0: Cara, a minha resposta é essa mesma também, cara. É essa mesma. Então teria que valer a pena.
1: Teria
0: cara.
1: Que valer a pena. Muito a pena. É. As vinhetas da MTV. Bom, aí tudo bem. Uma playlist que duraria 1 hora, assim. Falar alguma. Só pra. Né, pra justificar a pergunta, uma playlist sua que poderia ficar ouvindo horas assim em casa, à noite lendo um livro, Daniel, lendo um livro, incenso aceso, bem tranquilo e tal.
0: Cara, quais hoje são as músicas? Eu recomendo, bom, além da minha paixão pelos anos do Bon Scott no AC/DC, mas o que eu recomendo hoje, que é onde eu falo que eu estacionei não, porque eu aprendo todo dia, mas eu estacionei a minha
1: paixão.
0: A minha paixão, o meu aprendizado numa linhagem do jazz,
1: tá.
0: que são os artistas da Blue Note Records de 62 ali até 68, que é o chamado Soul Jazz. Então, se você entra hoje aí nessas plataformas de streaming e procura Blue Note Records, que é a gravadora lá de New Jersey,
1: tá.
0: Gravadora que está fazendo quase 90 anos, tem uma história linda, né?
1: Uhum.
0: Se você procurar Blue Note Records, curator, né? Curador, porque aí é o perfil da gravadora, né?
1: Tá.
0: Eles têm as playlists, e tem uma playlist chamada Soul Jazz, que é essa linhagem do jazz direto e reto, que não tem muita quebradeira, que é super pulsante, dançante, que é os caras que eu mais gosto. Grant Green, Jimmy Smith, Brother Jack McDuff, esses caras da Blue Note dos anos 60, é o que eu mais gosto.
1: Que barato, cara.
0: Lee Morgan, é isso aí, eu boto na Blue Note e eu aprendo com eles todo dia.
1: Que legal. Deixa eu ver o que mais que ele falou aqui. O programa, o que será que eu anotei como programa? A última pergunta do André, ele falou de programa. Deixa eu ver, ele mandou mais um áudio aqui, deixa eu ver o que ele fala aqui.
2: Eu vi essa parte aí de novo no programa. Eu vi de novo a entrevista para poder ver isso. Inclusive, dá para ver a princesa Diana no vídeo. Logo no finalzinho dá para ver. Antes de falar do seu pai. Seu pai tá no vídeo, né?
0: Você vê que é verdade. Delícia, aquela moça é amiga da minha tia, cara. E eu falava que eram as super gatas, lembra daquele seriado?
1: Não sei de nada que você tá falando.
0: Era aquele falando nesse vídeo no quintal da minha tia, tem as professoras. Devia ser tudo professora aí do Guedes da VV.
1: Que legal.
0: E elas vendem nós.
1: Imagina as velhinhas sem fôlego, né?
0: Isso tá no YouTube, é só botar lá Necrofobia e Overtrash no aniversário.
1: Eu não sabia que você tinha uma banda de death metal, cara. Porra, sempre te vi como um cara, um jazzista, um cara que estuda música, conhece muito, né, meu?
0: Cara,
1: death
0: metal, cara. 88, cara.
1: Deve ter sido muito legal. Deixa eu ver aqui, olha, o Marco Antônio, professor Marco Antônio, querido professor Marco Antônio, da equipe de jornalismo da Morcegão FM, mandou uma mensagem aqui.
3: Bom dia, Morcegão! Bom dia, Daniel!
1: Bom dia!
3: Bom dia a toda a galera da rádio!
1: Bom dia!
3: Eu queria mandar uma pergunta aí pro Daniel, se ele tem vontade, se ele já conversou com os amigos dele sobre também estar construindo uma web rádio. Pegando todo o legado da Eldorado, que infelizmente fechou.
1: Certo.
3: Um grande abraço para todo mundo.
1: Pera um pouquinho só. Renato, bom dia. Segue a pergunta para o Daniel. Beleza, abraço. Essa foi a pergunta. Bom, eu acho que ele completou a pergunta. Vamos ver.
3: Estou ouvindo aí vocês falando de Bauru. Eu também tenho a origem da minha família paterna inteira aí de Bauru. Meu pai é nascido aí. E dizem que naquela época o mundo era pequeno, então, por exemplo, o meu avô e a minha avó paterno são primos distantes, mas são primos. E é assim o resto da família inteira. Eu sei que quando eu era criança, eu ia para aí, lá na década de 80, 70, e quando eu ia visitar a parentada, todo mundo tinha a mesma cara. Era impressionante, todo mundo era igual, sabe? E para onde eu ia tinha primo nessa cidade, barbaridade. A família do meu pai tem vários sobrenomes, Ramos, Barbosa, Oliveira, mas são tudo primo.
1: Que legal, que legal. Obrigado, professor Marco Antônio. Ele falou sobre o Web Rádio porque recentemente a gente falou com o André Góes. E fizemos uma entrevista com ele e tal, e ele ia montar uma web rádio e tal, né? É por isso que ele pergunta para você se você não vai montar sua web rádio.
0: Não, e a pergunta é legítima, e eu sei que as pessoas têm essa saudade, essa vontade, mas como eu fiz isso muitos anos...
1: Baixou o volume, baixou muito o volume.
0: É? Ah, é?
1: Não sei por quê. Baixou muito.
0: Alô?
1: Baixou, mas não tem problema. Seguimos. Estamos te ouvindo.
0: Agora, melhorou? Alô?
1: Eu tô compensando aqui, mas ficou baixo, sim. Alô? Engraçado.
0: Nossa, que loucura.
1: Engraçado.
0: E agora, melhorou?
1: Não, ainda tá distante, mas não tem problema, não.
0: Que loucura. Porque, ó, tá no ganho aqui, tá até amarelo. Aqui.
1: Eu tô dando um ganho aqui, agora eu tô com você em 100%. Manda a bala, Dani.
0: Tá bom. Eu sei que existe esse desejo, as pessoas têm saudade das coisas que eu fazia no rádio e tal, mas... Como meu foco sempre foi tocar, e eu fiz 18 anos de rádio, eu me dei esse presente, essa mudança em 2013, que foi agora eu vou seguir tocando. E assim, tudo que eu fazia no rádio, essa coisa, a desenvoltura de contar as histórias, de explicar e exemplificar, eu faço no palco hoje. Entendi. E é uma delícia. Eu convido as pessoas a ficarem atentas na minha agenda, que fica lá na bio do Instagram. E o próximo show, tenho certeza, a gente faz Sesc, faz o Blue Note, Bourbon Street, toca aqui em
1: Bairro. Que legal.
0: A gente foi para Bauru. Vamos para Bauru duas vezes. Fizemos três shows em Bauru ano passado, no Armazém e no Sesc Bauru.
1: Poxa,
0: então ficar atento aí também. Bom, estamos falando com o Brasil inteiro, né?
1: Poxa vida, que legal. E deixa eu ver o que é que... Ah, tem mais um aqui, peraí. O Márcio está mandando aqui, olha. O Gastão, por exemplo, é um cara que sabe muito, né? E o Márcio está dizendo, ele tinha que estar na rede estadual de ensino. E diz aqui, saudações ao Daniel, né? O rock nunca vai morrer por causa de vocês. Um grande abraço. O Gastão é realmente um cara que conhece muito, né? Conhece muito. Eu acho que o Gastão, o Fábio Massari, são pessoas que a gente tem muita admiração, né, Daniel? Muita admiração.
0: E eu acho que cada um vai fazendo dentro do seu alcance, porque, por exemplo, essa ideia, né, é legítima a frase, o Gastão deveria estar na rede estadual de ensino. Uhum. Aí eu pergunto, um Gastão sozinho não dá conta da rede estadual de ensino. Então, eu teria que ter várias. Eu falo que nem assim, por exemplo, o projeto Guri, né, de música. Eu falo, pô, você consegue ensinar que 2.000 crianças a tocar violino? Vai ter alguma coisa, vai dar errado. Então, esses projetos muito grandes, né, a nível estadual, federal. A minha mãe, inclusive, como educadora, ela tinha a tese dela de mestrado, foi a municipalização do ensino, que ela falava que tem que ser próximo da comunidade, porque cada região...
1: Se expressa de uma forma.
0: Responde de uma maneira diferente a isso. Então, realmente, um Gastão sozinho não daria conta. Mas eu entendo o que ele está falando. Ele está alçando... essas pessoas no nível mesmo de um serviço de educacional, mesmo de utilidade pública, isso aí. Mas o YouTube está aí para isso também.
1: É o seguinte, o povo está rachando aqui o bico, né, com essa história aí da banda de death metal no aniversário da tia, né? Está todo mundo analisado aqui.
0: Tem no YouTube, é só procurar. Microfobia, Daniel Daibem, aniversário da tia Cecília.
1: Daniel Daibem, aniversário da tia Cecília, já chega.
0: Já chega.
1: Obrigado, Márcio, obrigado, João Reis. Obrigado de coração às pessoas que estão apreciando esse bate-papo. Daniel, é o seguinte, a rádio, a Morcegão FM, é uma rádio muito pequena, é microscópica, né? A gente está em 12º lugar entre 600 rádios, né? Então, é uma rádio que tem uma certa audiência. Eu queria convidar você, Daniel, para sempre que você quiser, cara, a rádio está à sua disposição. Se um dia você quiser fazer uma música ao vivo na rádio, você entendeu? Quiser tocar umas músicas ao vivo e tal, explicar do jeito que você... Pode falar, cara. Eu jogo pra você, você fica aí uma hora tocando música.
0: Deixa os meninos voltarem eles. Tem um que tá viajando, tá tocando com uma cantora aí. A gente faz um ensaio, a gente transmite um ao vivo.
1: Show. Aí acústico, né, meu? Pra não queimar o filme aí do pessoal aí da casa, né? Um acústico...
0: Mas aqui o volume é o volume do Jair.
1: Legal. Vamos... tá faltando um pouco de delicadeza da minha parte. De falar do restante da banda, né? Os dois integrantes da banda são?
0: É o Johnny Thunder na bateria.
1: Johnny
0: Thunder, é um bater, ele é da Bahia, um garoto super legal, é lá de Brumado, da Chapada Diamantina. Essa rapaziada veio pra São Paulo estudar, né, cara? Ele estudou com o Nenê, que é o batera do Hermeto Pascoal.
1: Uau!
0: E o Enielce, que é um menino Cachoeira, como é que chama a cidade? Lá de Minas Gerais. E são esses caras que vieram morar em Sampa, igual nós, cara.
1: Entendi.
0: E a gente tem essa formação de trio. No início desse ano, a gente lançou um EP chamado Na Fita, que foi gravado em analógico.
1: Tá. Né? Uia, que legal. Que legal.
0: A gente gravou com a produção do Liciel Franco, que é um cara que também... Ele preza por isso, por gravar tudo em analógico. E gravamos algumas coisas que tem temas aí nesse EP que foram compostos em 2011, 2012 e outras que a gente fez aí o ano passado. E esse tem mais coisa nas plataformas aí, outros temas, mas esse EP é o que a gente está trabalhando agora, levando para os shows e tal.
1: Tá bom.
0: Tem uns teminhas instrumentais e bem engraçados.
1: Eliese e Johnny.
0: É Enielce.
1: Enielce. Aquele super abraço.
0: Eni, igual a Eni.
1: Tá. A Enielce. É um nome incomum, diferente, Enielce. Um grande abraço. Johnny também, um super abraço. E obrigado de coração aí. E vocês, junto com o Daniel, serão convidados, né, pelo Daniel, na hora que ele tiver essa vontade de fazer um ao vivo aqui na rádio e tal. Bom, Daniel, é o seguinte, eu queria encerrar. Eu não sei se você queria falar mais alguma coisa.
0: Cara, o papo ótimo.
1: Muito legal, né, cara?
0: A gente abrangeu aí, falamos desde o metal, da moleza.
1: Eu espero que seja a primeira vez de muitas, tá, Dani? Embora, cara, muito obrigado. A casa é sua.
0: Cara, Você, eu falo, é uma referência para mim quando eu cheguei em São Paulo e quando eu entrei na 89, quando eu ouvia, e depois eu entrei na 89 e descobri que você era de Bauru. Aí fechou.
1: Aí fechou geral. A verdade é a seguinte, eu já falei aqui em particular, não tenho tantos amigos em rádio. Tá, eu não tive essa sorte de ter tantos amigos. Você é um grande amigo de rádio, sabe?
0: Então, eu disse, disse
1: aqui no
0: também.
1: Grupo, ó, por favor, prestigiem, tá? Porque esse é um grande amigo, né, cara? Não é um cara que assim a gente conhece, tá? É um amigo mesmo.
0: Então, mas sabe, peraí, só uma coisa.
1: Fala.
0: Tem uma expressão que você me chamou no WhatsApp e eu fiz questão de usar, porque eu falo só você, o Fábio Júnior e o meu amigo Edu Caveira que usa, que é falar, fala, Dom. Você não fala mais isso?
1: Falo, sim.
0: Eu canto do caralho. Fala, Dom. E aí, Donzinho? Fala, Donzinho.
1: Tem um cara que perguntou, por que você chama a gente de Dom? Falei, porra, Dom era um título nobre, dado aos nobres, cara. Pô, Dom, não sei o quê, Dom, não sei o
0: que. Ó, tem que voltar a falar Dom. É. Outra coisa, eu falo, em vez de falar, eu vou na musculação, tem que falar, eu vou na ginástica. E outra coisa que tem que voltar é quando você ia no centro da cidade buscar, eu vou lá na cidade e já volto. Eu falo isso em São Paulo, eu vou lá na cidade.
1: Você tem frequentado esses ambientes de ginástica que você está falando ou não?
0: A ginástica, eu vou na ginástica.
1: Tá todo mundo monstro, cara, todo mundo grande, gigante, largo, cara.
0: Puxa o ferrinho só para ficar...
1: Puxa o ferrinho e toma um suquinho.
0: Então... o suquinho não, né? Renato, faça isso aí só para poder sentar direito no vaso sanitário quando tiver 82 anos, sem pedir ajuda de uma cuidadora.
1: Verdade. Puta, Daniel, você falou tudo, cara. O exercício é só para você ter uma vida madura, um pouco mais, né, mais
0: claro,
1: saudável, mais,
0: mexer,
1: né, você poder se mexer, né, não ter dores, né?
0: Claro.
1: Ó, o João Reis está dizendo, eu vou lá na cidade e já volto.
0: Vai lá na cidade de cabelo.
1: Legal. Bom, é o seguinte, vamos encerrar com uma música sua, e eu não sei se você tem um link fácil aí, eu até tinha dado um toque para você, que eu queria encerrar com uma música sua, mas eu queria que você explicasse ela antes da gente tocar, né?
0: Tá.
1: Deixa eu ver se... Você tem condição de me mandar o link? Ou então só me fala o nome dela e eu já pego aqui.
0: Tá. Cara, acho que a gente pode botar a Rocan. Mas me fala, eu preciso te mandar um arquivo de áudio?
1: Não. Tá no YouTube, não tá?
0: No YouTube tem também.
1: Então, Rocan.
0: Cara, então pega o YouTube. Você pode gerar... Porque se for do EP, ela vai estar fragmentada. Se for do vídeo do YouTube...
1: Então, é do vídeo. Eu quero a música inteira.
0: Perfeito. Daniel Daiden,
1: tá.
0: Rocan. Daniel Daiden Trio.
1: Daiden. Rocan?
0: Rocan.
1: Com M no final ou N?
0: É com M. Isso é a ronda ostensiva com apoio de motocicletas.
1: Não sabia que era Rocan. É. Pensei que era alguma palavra em inglês e tal.
0: Não.
1: Essa aqui?
0: Essa aí.
1: Muito legal.
0: Esse número é um tema, uma levada de funk que parece uma perseguição policial, né?
1: Que legal, cara.
0: E aí a gente gravou ela em analógico, aí tem a Rocan, e no finalzinho dela tem a parte lenta que é a Rocan Bole.
1: Legal, então, aí, ó, é o seguinte, galera, pra você depois encontrar esse vídeo, Daniel Daiben, Trio Rocan, tá? Você vai encontrar Rocan de polícia mesmo.
0: É, tá, de Rocan. Polícia, é uma perseguição policial.
1: Isso,
0: é.
1: Legal. E foi gravado em que estúdio, Dani?
0: No estúdio Urutu, aqui na Praça da República, aqui na Praça Dom José Gaspar, aqui em Urutu.
1: Entendi. E tá o trio que te acompanha, o Johnny?
0: É, o Johnny e o Eni. Aí.
1: Entendi, o Eni também.
0: Tá nas plataformas também.
1: Legal. Então quer dizer
0: gravado
1: que é uma perseguição.
0: Vivo, né?
1: É uma...
0: Isso aí é gravado valendo, né?
1: Porra, tá no improviso aqui, ó, sabe? É gravado ao vivo, tá, galera? Gravado ao vivo, né? Então é uma perseguição policial e por isso que tem esse nome Rocan. E essa guita que você tá tocando? Que guita que é essa, Daniel?
0: É uma Telecaster, é uma Fender Telecaster, tá plugada num Vibrolux Reverb e um pedalzinho de drive ali só e nada mais, cara. Nossa, tem dois microfones na bateria, só um over e um no bumbo, já
1: caraca.
0: Era.
1: Caraca!
0: Aí tem um número de baixo agora, um solo de baixo, e depois as motos saem correndo atrás do meliante e a levando aqui.
1: Que barato!
0: Olha lá o solo de baixo, né?
1: Muito bonito, cara.
0: ela tem parte A, parte B e um finalzinho ali, um especial.
1: Entendi. Isso. É, não é tão longa assim, tem 5 minutos. 5 minutos e 40. Que é legal, que legal.
0: Bom, Dani. Os dias de hoje é longa, né?
1: É. Para nós aqui.
0: Um vídeo de 30 segundos.
1: É, para nós aqui não. Para nós aqui é normal. Tranquilo. Dani, é o seguinte, eu vou te mandar essa entrevista resumida em MP3, né, no seu WhatsApp, mas eu vou mandar junto com a música, né? Porque a gente vai tocar essa música inteirinha, desde a primeira nota até a última, tá? E queria agradecer demais esse tempo que você dispôs pra gente.
0: Eu que agradeço. Poxa, fala uma coisa, se você tiver o link que você disponibiliza no site, para eu botar depois no Stories lá do Instagram.
1: Tá bom.
0: Chamando pra galera ouvir também.
1: Tá bom. Eu vou mandar no Google Drive. Aí você pode mandar o endereço do Google Drive, com todo mundo pode baixar e ouvir.
0: Tá bom. É nóis.
1: Show de bola, Dani. Obrigado de coração. Obrigado de coração. Saúde, alegria.
0: Tempo
1: muita.
0: De ouro. Começar a segunda assim. Poxa, cara. Muito obrigado.
1: Obrigado mesmo por esse tempo. Muita saúde, muita alegria para sua família, para sua filhinha. Como é que chama ela mesmo?
0: É a Laura.
1: Laura, um beijo no coração dela. Que Deus abençoe ela sempre. E é isso aí. Obrigado, Dani.
0: Um abraço
1: obrigado
0: a todos.
1: Obrigado de coração, tchau, cara. Tchau. Que prazer enorme te ver. Tchau, tchau. Valeu. Vou colocar ela inteira agora, Dani. Um abração.
0: Tá lá, tchau.
1: Tchau, tchau. Bom, é isso aí. Falamos com um grande amigo da gente aí, Daniel Darden. Você viu o carinho que ele tem com todo mundo, né, cara? Ele é assim com todo mundo, tá? É isso aí. Vamos ouvir então a música inteira. Você que quiser achar depois esse solo maravilhoso que ele tá fazendo ao vivo, gravado ao vivo essa música aqui. É Daniel Darden Trio. A música se chama Roca. Vamos ouvir ela inteirinha, da primeira até a última nota, galera. Essa é a nossa última homenagem a esse meu grande amigo Daniel Darden. Que Deus te abençoe, irmão. Obrigado de coração.

0: uau, até a última nota, Daniel. Sensacional. Olha, gente, é o seguinte, nós tivemos aí uma aula, né? Uma aula ao longo dessa hora e meia, nós tivemos aí uma poderosa aula. Uma aula de música com esses meninos maravilhosos, né? Daniel Daiben, deixa eu citar os outros integrantes da banda, por uma questão de educação, né? O Daniel Daiben, o Enielse, né? E também o Johnny Thunder. Um grande abraço. Uma grande aula de música, de bondade e elegância também, né? É isso aí. Deus abençoe, Daniel. Um beijo no coração. A gente volta a qualquer momento ao vivo na programação da Morcegão FM. Agora nós temos um momento blues programado. Daqui a pouquinho teremos meia hora de blues aqui na Morcegão FM. É isso aí. Seguimos com a programação normal. Agradeço demais você que está sintonizado e prestando atenção nesse bate-papo. Agradeço muito os nossos padrinhos, os nossos amigos do grupo que... Poxa vida, sempre dando apoio super importante aqui para a programação. Muito obrigado a todos do grupo, todos os padrinhos queridos. É isso aí, a gente volta a qualquer momento. Aqui falou rock and roll, eu volto a qualquer momento. Obrigado, meu pai, por tanto e obrigado por tudo. Até já.
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Ô Flávio, é só rock and roll, só. Eu não queria arrumar a confusão, não, senhor. Eu fui lá no bar umas 4 vezes, falei com o dono do bar. Tem jeito de abaixar essas músicas, não? É só rock and roll, só. Uma pra ela beber cerveja, vinho quente com vinagre, põe um volume no último talo, lá no 12.

0: Aí, pra que você não compra uma bicicleta, senhor?
1: Andar de bicicleta traz diversos benefícios à sua saúde e da comunidade.
0: Deus me livre, rapaz. Nunca montei naquilo, não.
1: Ela ajuda a combater o sedentarismo.
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1: 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Melancia vermelha, melancia graúda, melancia pesada, é aqui no caminhão do moço.

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10: Agora no Corpos Celestes, a canadense Avril Lavigne fazendo uma cover de Knockin' on Heaven's Door, em seguida original.

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0: Ouvimos a versão original de Knockin' on Heaven's Door, a música de Bob Dylan, o único artista da música pop a ter um prêmio Nobel de Literatura. Antes ouvimos a versão da canadense Avril Lavigne.
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0: Uau, agora temos um importante programa na Morcegão FM. Agora nós temos o Momento Blues e você já pode ver as primeiras músicas que vão rolar, tá no site. A profundidade e a importância do Momento Blues para Morcegão FM são gigantes. É neste programa que ganhamos pontos com os conhecedores da história. Todos os ouvintes sabem que grande parte dos artistas que rolamos na programação são de alma blues. O blues criado pelos negros. Em algumas gravações, você vai ouvir o chiado dos discos, porque são cópias originais. É neste programa que ajudamos a desvendar a história, porque muitas músicas gravadas entre os anos 30 e 40 foram regravadas ao longo de toda a história pelas maiores bandas de rock. Muitas dessas músicas ainda são executadas em shows. Ainda hoje, são referências em filmes e também documentários. A vida desses heróis era muito difícil e também muito diferente. Não só porque viviam na pós-escravidão. Por exemplo, não existiam muitos gravadores, então o músico tinha que viajar longas distâncias de trem para chegar a um show, para chegar a um gravador. Por isso, tantas referências e trens nos blues. Outra coisa curiosa é que o microfone não era evoluído e o músico tinha que cantar em alto volume porque as pipocas do disco ficavam mais altas que o volume do cantor. Então vamos ao blues, o gênero de maior inspiração para o nascimento do rock and roll.
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0: Sim. 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

0: Knocking on Heaven's Door, versão cover de Eric Clapton, original de Bob Dylan.
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4: 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O Duelo de Titãs é diferente do Corpos Celestes. No duelo nós temos cover versus cover ou original versus cover. 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